0: estar aliado à preservação ambiental.
1: Aprender a ser capitalistas civilizados e não capitalistas destruidores da nossa floresta.
2: E ainda, o presidente recebeu hoje o resultado do trabalho do Conselho de Desenvolvimento Econômico Social Sustentável no último semestre.
0: O conselhão é formado por representantes dos setores empresarial, sociedade civil e membros do governo.
2: Pacto contra o feminicídio, mudança na escala de trabalho e transição ecológica estiveram entre os temas.
0: Você vai ouvir também investimento em pesquisa e inovação.
2: A gente conversa hoje com Luiz Antônio Elias, presidente da FINEP, a financiadora de estudos e projetos do governo do Brasil.
0: Ele vai falar do papel estratégico que a criação de novas tecnologias tem para o desenvolvimento do país e no posicionamento internacional do Brasil.
2: Hoje, na apresentação da Voz do Brasil, eu, Mariana Jungmann e Luciano Seixas.
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2: Pacto contra o feminicídio, mapa do caminho para a transição ecológica, mudanças na escala semanal dos trabalhadores brasileiros.
0: Temas que foram tratados hoje na reunião do Conselho de Desenvolvimento Econômico Social Sustentável, o Conselhão.
2: O órgão consultivo reúne autoridades, pesquisadores, empresários, representantes de federações e de organizações da sociedade civil.
0: E eles apresentaram ao presidente Lula o resultado do trabalho ao longo do último semestre.
3: Da soberania nacional ao protagonismo global. Este foi o tema do encontro do Conselho de Desenvolvimento Econômico, Social e Sustentável, o Conselhão, que discutiu temas como enfrentamento ao feminicídio, segurança pública, desenvolvimento sustentável e economia. O presidente Lula agradeceu o trabalho dos cerca de 200 conselheiros e reforçou a importância deles em temas que impactam em todo o país.
4: Eu queria agradecer a dedicação de cada mulher, de cada homem que assumiram a responsabilidade de participar desse conselho, de preparar propostas para ajudar o governo a fazer coisas diferentes, a fazer coisas apresentadas pela sociedade civil.
3: No tema de combate à violência contra a mulher, foi apresentado um balanço dos primeiros 4 meses do Pacto contra o Feminicídio, assinado pelos poderes Executivo, Legislativo e Judiciário. A primeira-dama, Janja Lula da Silva, destacou os resultados.
5: O tempo médio para análise das medidas protetivas de urgência caiu de 16 dias para cerca de 3 dias. Isso está acontecendo até com o mínimo de 2 horas a gente tem medida protetiva sendo emitida. E mais da metade das decisões, 53, já são proferidas no mesmo dia. Isso é o que importa. E a gente precisa falar muito sobre isso. As mulheres precisam ter essa informação.
3: Na área da economia, o ministro da Fazenda, Dario Durigan, ressaltou os avanços. Ele afirmou que o Brasil tem demonstrado estabilidade econômica, além de crescimento acima da expectativa, e defendeu o fim da escala 6x1, que aguarda a aprovação no Senado, como passo importante no combate às desigualdades.
6: Quem hoje já está na escala 5x2 é quem ganha mais, é quem teve tempo e muitas vezes oportunidade familiar de estudar por mais tempo. E quem está na escala 6x1 são os trabalhadores mais mal remunerados, trabalhadores negros, mulheres. Portanto, é um tema de desigualdade do mundo do trabalho encarar o tema da 6x1.
3: Durante o evento, foram destacadas várias políticas públicas recentes, que partiram de recomendações do Conselhão, como o programa Acredita, o Pacto pela Igualdade Racial e a Lei do Mercado de Carbono. Na área de meio ambiente, o conselheiro Matheus Silva, que é coordenador do Conselho Nacional das Populações Extrativistas e membro mais jovem do Conselhão, apresentou os resultados e disse que é preciso continuar avançando.
7: Sabemos reconhecer os nossos avanços, mas também sabemos que precisamos avançar muito mais, especialmente nessa terra e a crédito com o PRONAF, ainda muito distante dos nossos territórios, porque fortalecer a Amazônia é fortalecer o Brasil.
3: O Conselhão é um fórum consultivo que reúne centenas de representantes da sociedade civil, empresários, acadêmicos e movimentos sociais para debater e propor políticas públicas e estratégias de desenvolvimento para o país. Ele foi retomado em 2023 e está em sua 7ª plenária. Reportagem Luciana Colares de Holanda.
2: Recursos para o meio ambiente, criação de novas áreas de proteção ambiental e uma nova iniciativa para a recuperação da Caatinga brasileira.
0: São algumas das medidas anunciadas pelo governo do Brasil nas comemorações pelo Dia Mundial do Meio Ambiente, celebrado em 5 de junho.
2: A repórter Gabriela Noronha acompanhou e traz os detalhes.
8: Recuperação da vegetação nativa aliada à valorização das comunidades tradicionais da Caatinga. Isso é o que propõe o novo programa Recaatingar. A iniciativa do Ministério do Meio Ambiente e Mudança do Clima foi lançada nesta quarta-feira e conta com um aporte inicial de R$60 milhões do Banco Nacional de Desenvolvimento Econômico e Social e do Banco do Nordeste. Dentre as ações previstas está o enfrentamento da desertificação no bioma, que está presente em 10 estados e ocupa 11% do território nacional. Outras ações de preservação da Caatinga também fazem parte da Lei da Política Nacional para a Recuperação do Bioma, sancionada nesta quarta-feira pelo presidente Lula, durante a cerimônia em alusão ao Dia Mundial do Meio Ambiente. O presidente lembrou que a sociedade brasileira está mais consciente para a proteção ambiental.
1: Houve uma evolução daqueles que defendem os quilombos, daqueles que defendem a remarcação da terra indígena. Houve uma evolução dos empresários que sabem que hoje eles pagarão com preço muito caro se eles não respeitarem regras mínimas de defesa da questão ambiental. E é uma evolução aprender a ser capitalistas civilizados e não capitalistas destruidores da nossa floresta.
8: O pacote de medidas anunciado nesta quarta-feira também incluiu recursos para a Agenda Ambiental Brasileira. São R$2 bilhões para investimentos na bacia do Rio Doce, importante região hidrográfica do Sudeste brasileiro e fundamental para o abastecimento, economia e biodiversidade dos estados de Minas Gerais e Espírito Santo. Além disso, R$834 milhões do Fundo Clima serão investidos em projetos de restauração da vegetação nativa. Segundo o ministro do Meio Ambiente e Mudança do Clima, João Paulo Capobianco, o objetivo das novas medidas inclui não apenas a conservação do meio ambiente, mas também o fortalecimento da economia nas regiões afetadas.
9: Proteger o meio ambiente não é olhar apenas para as próximas gerações, é cuidar das condições de vida das populações brasileiras no presente.
8: Já o Fundo Amazônia, mecanismo financeiro de captação de doações internacionais para preservação e combate ao desmatamento na Amazônia, recebeu a doação de R$270 milhões do Reino Unido. E o número de doadores vem aumentando, como detalhou a diretora socioambiental do BNDES, Tereza Campelo.
10: Passamos, assim, nesse seu mandato, presidente, de 2 doadores para 9 doadores, mostrando que o Brasil tem compromisso com essa agenda para ajudar o Salvar o Planeta.
8: No campo da conservação ambiental, foram assinados atos que ampliam os parques nacionais da Serra das Confusões e de 7 cidades no Piauí e criam o Parque Nacional do Tanaru, em Rondônia, e a Área de Proteção Ambiental do Paleocanal do Rio Tocantins, no Pará. Reportagem Gabriela Noronha.
0: Talvez você ainda não conheça a FINEP, empresa financiadora de estudos e projetos.
2: Ela é ligada ao Ministério da Ciência, Tecnologia e Inovação e tem o papel de transformar o potencial científico e tecnológico brasileiro em projetos de inovação.
0: E essa inovação científica vai se converter depois em novos produtos, serviços, medicamentos, tecnologias que você usa no seu dia a dia.
2: Hoje nós conversamos com o presidente da FINEP, Luiz Antônio Elias, para saber mais sobre esse trabalho e sobre o novo momento da empresa, com o apoio de projetos de maior complexidade. Boa noite, presidente.
11: Boa noite, agradeço o convite. É muito importante para a FINEP estar aqui presente e apresentar os projetos que nós estamos fazendo nesse imenso Brasil.
2: Então, vamos justamente começar explicando melhor para o nosso ouvinte, para quem não conhece, que tipo de projetos a FINEP financia, qual que é o papel da empresa nesse desenvolvimento tecnológico do país.
11: A FINEP se consolida nessas últimas 5 décadas. Ela foi fundada em 1967. como a instituição mais importante no fomento à infraestrutura científica, portanto, aos laboratórios, à geração do conhecimento, à capacidade de desenvolvimento tecnológico, portanto, às startups, às ICTs, e à capacidade de inovação no Brasil. Oferecer crédito às empresas para que elas possam impulsionar as suas cadeias de valor e aumentar o valor agregado dos seus produtos. Mas ainda no momento de um risco geopolítico intenso. Ou seja, nós vivemos um momento muito

0: milhões, na verdade, eles advêm para a capitalização da FINEP. A FINEP, na verdade, esse ano deverá receber 17,7 bilhões de reais do FNDCT. O FNDCT é criado em 1969, é o maior fundo de desenvolvimento da América Latina para a área científica e para a área tecnológica e de inovação. Esse ano é um ano histórico. São 17,7. Além disso, nós teremos acesso, por determinação do presidente Lula, que colocou esta agenda na centralidade do processo de desenvolvimento brasileiro, mais 25 bilhões de reais para o crédito. Subentende que a FINEP deverá estar operando em processos de crédito direto e nas operações indiretas, mais na infraestrutura científica, quase 40 bilhões de reais esse ano.
1: Agora, o senhor mencionou na sua primeira resposta todo o contexto geopolítico que a gente vem vivendo, e existe um posicionamento estratégico da FINEP quando a gente fala da inserção internacional do Brasil, né? Porque a empresa acaba ajudando aí a definir onde o país vai apostar em desenvolver as suas pesquisas, seu desenvolvimento. Quais são essas áreas? Qual é a escolha estratégica nesse momento para o desenvolvimento de inovação no Brasil?
0: Nós estamos muito condicionados àquilo que se chama da nova indústria Brasil. No processo de reconstrução e transformação com o presidente Lula, nós entendemos que era necessário construir, por missões, uma nova estrutura industrial baseada em capacidade científica, orientando a parte de inovação para a agroindústria, para a defesa, para a transformação digital, para a descarbonização, para perceber a mobilidade urbana, é necessário que a gente dê mais qualidade de vida à população e saneamento, e olhar também a base de infraestrutura para toda a parte de genética, ou seja, bioinsumos e biotecnologia. Isso acompanha a fronteira do conhecimento no mundo, que cada vez mais, pela emergência climática ou pelo olhar da introdução da inteligência artificial e pela robótica avançada, precisa ser alterado. Um dado importante para os ouvintes: 60% da pauta de exportação hoje brasileira ainda se condiciona a recursos naturais. Nós temos que ser protagonistas. Se queremos ser protagonistas, temos que cada vez mais incentivar a capacidade científica e olhar a fronteira do conhecimento, agregando valor ao produto nacional.
2: Presidente, a partir do desenvolvimento dessas novas tecnologias nesses setores, como fazer, como converter isso em desenvolvimento na melhora da vida das pessoas?
0: Isso melhora porque nós estamos apoiando projetos na área de vacinas, por exemplo. Nós estamos apoiando projetos na área de bioinsumos, que é necessário para a questão de alimentos. Nós estamos apoiando projetos na área de fertilizantes. Estamos apoiando projetos relacionados à descarbonização. Portanto, isso, como o presidente Lula colocou muito claramente, nós estamos num momento de estabilidade e precisamos avançar em áreas que são estratégicas para o conhecimento brasileiro. Temos uma matriz energética extremamente limpa. Aproveitar isso nessa transição energética no mundo é colocar o Brasil naquilo que eu chamei, no protagonismo social e no protagonismo internacional.
1: Pois é, e a FINEP vem recebendo mais recursos ao longo dos últimos anos, e isso também se converteu em projetos de maior complexidade que vêm sendo apoiados por ela.
0: Com certeza,
1: né?
0: Com certeza. A subvenção econômica que lançamos recentemente, são 3,3 bilhões de reais na gestão da ministra Luciana Santos, são em áreas justamente que são o núcleo duro do conhecimento, para que a gente possa fazer a diferença. Em quê? Na agroindústria, na mobilidade. E uma questão importante, olhamos o social na agricultura familiar e na diferença, ou seja, nas assimetrias territoriais que a gente precisa corrigir, olhando a dimensão do Brasil, que é continental. Portanto, na subvenção econômica, tem uma proposta de 300 milhões de reais para o Norte, Nordeste e Centro-Oeste impulsionar suas cadeias locais.
2: E como é que a FINEP atua em diferentes regiões do país para diminuir essa desigualdade?
0: Ela atua, na verdade, nesses segmentos que eu acabei de mencionar e percebendo também o local. Mais ainda, ela atua de forma vertical na estruturação de políticas com as fundações de amparo à pesquisa, nos programas que nós chamamos de Centelha e Tecnova, olhando o empreendedorismo local, olhando as startups locais, olhando as ICTs locais. Também impulsiona pela via do que eu chamei da infraestrutura, com as universidades. O hub do conhecimento está nas universidades. É preciso que a gente cada vez mais impulsione laboratórios de conhecimento que gerem capacidade e resultado para a sociedade brasileira.
1: Toda uma cadeia, né, presidente?
0: Toda uma cadeia.
1: Muito bem, nós conversamos com Luiz Antônio Elias, presidente da FINEP, a financiadora de estudos e projetos do governo federal. Muito obrigado pela sua entrevista à Voz do Brasil.
0: Eu que agradeço essa oportunidade para a FINEP e para o momento tão importante que essa instituição está vivendo hoje.
2: O novo PAC, Programa de Aceleração do Crescimento, já executou 90% dos recursos previstos até 2026.
1: São obras, programas e planos de governo que estão com andamento adiantado.
2: O programa prioriza as regiões mais vulneráveis do país e com menos acesso a serviços públicos.
3: Estradas, moradias, escolas, hospitais, obras de saneamento...

0: energia e mobilidade urbana. Os investimentos em infraestrutura avançam em todo o país. Já foram executados praticamente 90% dos recursos previstos para o novo PAC até o final deste ano, o que corresponde a R$1,2 trilhão. Quase 11 mil empreendimentos contratados já foram concluídos. Entregas que ajudam a gerar emprego e renda no país, de acordo com Roberto Nami Garibe Filho, secretário especial do Programa de Aceleração do Crescimento.
1: Nós estamos batendo um recorde esse ano de investimento em infraestrutura. Isso fez sentir tanto no, na menor taxa de desemprego da história, que atingimos 5,4 se você pegar os 12 anos, e temos também a maior massa salarial. Nesses dados você consegue ver a presença do PAC, porque ele tem um efeito multiplicador sobre a economia bastante forte e isso impacta na vida cotidiana das pessoas.
0: Na área de habitação, por exemplo, foram entregues quase 2 milhões de moradias por meio do programa Minha Casa Minha Vida até março deste ano. Na educação, foram criados 111 institutos federais e 100 mil escolas em todo o país passaram a contar com rede Wi-Fi. Na área de concessões, foram realizados 57 leilões federais de rodovias, ferrovias, portos e aeroportos em 3 anos. O novo PAC também investe em obras de prevenção de desastres e adaptação às mudanças climáticas, para aumentar a proteção da população, como explica o secretário Roberto Nami Garibe Filho.
1: Nós estamos investindo quase 16 bilhões em prevenção ao risco. O nosso investimento, ele é distribuído, né, levando em consideração quanto cada cidade está, de alguma forma, suscetível a esse tipo de risco, tanto de alagamento como de encosta.
0: Roberto Nami ressaltou ainda os investimentos em mobilidade urbana. São quase R$16 bilhões destinados à renovação de frota, com a entrega de veículos menos poluentes e mais confortáveis para a população. Lançado em 2023, o novo PAC foi estruturado em torno da industrialização, da transição ecológica e da redução das desigualdades sociais e regionais. O programa estabelece critérios de seleção que priorizam regiões com menor índice de desenvolvimento humano, maior déficit de serviços públicos e menor capacidade fiscal. Reportagem Pablo Mundim.
2: Uma nova terapia desenvolvida por pesquisadores brasileiros pode mudar o cenário dos tratamentos de cânceres hematológicos, como os linfomas.
3: Segundo os resultados preliminares divulgados hoje, a terapia CAR-T-cell tem quase 90% de eficácia, com redução ou desaparecimento dos tumores.
2: O estudo contou com R$100 milhões do governo federal e já foi aplicado em 25 pacientes do Sistema Único de Saúde.
3: O ministro da Saúde, Alexandre Padilha, acompanhou a divulgação em São Paulo e comemorou os resultados.
4: Nós recebemos aqui os resultados preliminares, são muito animadores, mais de 87% de resultado positivo de pacientes que já tinham passado por outras formas de tratamento, tanto quimioterapia, radioterapia, transplante, e que vem agora no CAR-T-cell uma esperança nesse tratamento.
2: Mais 81 pacientes vão receber o tratamento até o fim do ano.
3: A expectativa é que, com a confirmação dos resultados e o registro sanitário da Agência Nacional de Vigilância Sanitária, a terapia passe a ser oferecida em todo o território nacional.
2: A partir da semana que vem, o contribuinte que quiser regularizar débitos com a União vai precisar de níveis maiores de segurança ao usar a conta gov.br.
3: A mudança acontece a partir do dia 15 de junho, quando passará a ser exigido os níveis prata ou ouro no aplicativo ou site.
2: Saiba como elevar a segurança da sua conta gov.br na reportagem de Márcia Fernandes.
5: Na Procuradoria-Geral da Fazenda Nacional, é possível consultar dívidas com a União, negociar e parcelar débitos, emitir guias de pagamento e certidões de regularidade fiscal. A partir de 15 de junho, pessoas físicas só poderão acessar o portal Regularize da Procuradoria utilizando contas gov.br com nível prata ou ouro. Usuários com conta bronze serão alertados sobre a necessidade de elevar o nível de segurança e depois do dia 15, se mantiverem a conta bronze terão acesso bloqueado. A coordenadora nacional de atendimento da Procuradoria-Geral da Fazenda Nacional, Raquel de Carvalho, explica que a medida busca aumentar a segurança de quem procura o órgão.
6: Essa medida foi uma medida de segurança para a proteção dos dados do cidadão e das transações que ele realiza dentro do portal.
5: A conta gov.br funciona como uma identidade digital. Ela dá acesso a mais de 4.600 serviços federais. Atualmente, existem 176 milhões de contas ativas no gov.br. Mais de 118 milhões já estão nos níveis prata e ouro, mais seguros. O nível bronze tem segurança básica, com autenticação apenas pelo CPF e senha cadastrada. Raquel de Carvalho, da Procuradoria, explica como aumentar o nível de segurança e mudar a conta gov.br para prata ou ouro.
6: Ele pode fazer isso por meio da autenticação bancária, ou então ele pode fazer um reconhecimento facial. Muito simples o procedimento. Ele pode fazer sem sair de casa.
5: Para regularizar a situação de dívidas com a União, acesse o site regularize.pgfn.gov.br. Reportagem Márcia Fernandes.
3: O Pix, sistema de pagamento instantâneo criado pelo Banco Central, que já virou queridinho dos brasileiros, será reconhecido como marca de alto renome.
2: A principal característica desse reconhecimento é a proteção da marca em todos os ramos da atividade econômica.
3: Isso impede que qualquer outra empresa utilize o mesmo nome ou termo semelhante, mesmo que seja para vender um produto ou serviço diferente do original.
2: Trata-se da primeira marca vinculada ao governo federal a contar com o reconhecimento pelo INPI, Instituto Nacional de Propriedade Industrial.
3: E atenção, estudantes que ainda não fizeram a inscrição para participar do Exame Nacional do Ensino Médio.
2: O prazo está terminando, vai só até sexta-feira, dia 12.
3: Alunos de escolas públicas e beneficiários do Pé de Meia contam com a inscrição pré-preenchida esse ano. Mas ainda assim precisam entrar na página do participante e confirmar a participação.
2: Lembrando que as provas estão marcadas para os dias 8 e 15 de novembro desse ano.
3: A taxa de inscrição é de R$ 85,00 e pode ser paga até 17 de junho.
2: E essas foram as notícias do Governo do Brasil.
3: Uma realização da Secretaria de Comunicação Social da Presidência da República.
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3: Fique agora com o Minuto do TCU. Em seguida, as notícias do Poder Judiciário e do Congresso Nacional. Boa noite.
2: Boa noite para você e até amanhã.
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9: O Tribunal de Contas da União analisou as contas do presidente da República referentes ao exercício de 2025. Durante a sessão de hoje, o relator do processo, ministro Benjamin Zimler, apresentou a conclusão da avaliação técnica que verifica se os recursos do governo federal foram aplicados corretamente.
10: O Tribunal de Contas da União é de parecer que as contas atinentes ao exercício de 2025 de responsabilidade do excelentíssimo senhor presidente da República, Luiz Inácio Lula da Silva, estão em condições de serem aprovadas pelo Congresso Nacional com ressalvas.
9: Segundo a análise, as contas estão de acordo com os princípios constitucionais e legais. Apesar disso, o documento apresenta, além das ressalvas, alertas ao governo federal. Saiba mais em tcu.gov.br.
8: 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Você vai ouvir agora notícias do Poder Judiciário.
11: STF começa a julgar recursos contra a responsabilidade de redes sociais.
12: TSE aprova nova política de segurança da informação.
11: STJ define que pena por crime cometido sob livramento condicional começa após o fim do benefício.
12: Boa noite, eu sou o Arthur Filho.
11: E eu sou Walter Lima.
12: Plenário do Supremo Tribunal Federal começa a analisar recursos contra a tese do julgamento do Marco Civil da Internet.
11: O julgamento vai continuar na sessão de amanhã.
13: Marta Ferreira.
14: O ministro Dias Toffoli começou o voto explicando que a tese fixada pela corte deve ser analisada a partir de uma posição institucional do Supremo Tribunal Federal e não considerando os votos individuais dos ministros. Sobre a questão da responsabilidade solidária, ele esclareceu que após a notificação, a responsabilidade do provedor de aplicações por omissão injustificada deve ser tratada como solidária. Já sobre o ponto da tese fixada pelo Supremo, que trata dos crimes contra a honra, Toffoli propôs um ajuste para substituir a expressão crime contra a honra por violação à honra por crime ou ilícito civil. O ministro vai continuar o voto na sessão plenária de amanhã.
12: Tribunal Superior Eleitoral aprova nova política de segurança da informação.
11: A ideia é reforçar a proteção dos sistemas eleitorais, das urnas eletrônicas e dos dados da Justiça Eleitoral. Estevam Furtado.
15: A medida reúne regras de segurança cibernética em todo o país. Já começa a valer após a publicação da resolução. Entre as mudanças estão a adoção de procedimentos padronizados para gestão de riscos, proteção de dados, controle de acesso, monitoramento de vulnerabilidades e resposta a ataques cibernéticos. A política também prevê uso seguro de tecnologias como inteligência artificial e computação em nuvem.
12: A pena por crime cometido durante o livramento condicional só começa a ser cumprido no dia seguinte ao fim desse benefício.
11: O entendimento é do Superior Tribunal de Justiça, Fátima Uchoa.
16: A tese definida pela terceira sessão deve ser observada por juízes e tribunais de todo o país. Um preso cometeu novo crime durante o livramento condicional e mesmo sem revogar o benefício, o Tribunal de Justiça do Rio de Janeiro contabilizou simultaneamente como pena cumprida o período entre a prisão preventiva e o fim do livramento condicional, mas o STJ considerou não ser possível contar o mesmo período de prisão em duas execuções penais diferentes. Segundo o relator ministro Sebastião Reis Júnior, o STJ entende que se o livramento condicional não foi suspenso ou revogado até o fim do período de prova, a nova execução penal só deve começar no dia seguinte ao fim do benefício.
12: A Justiça do Trabalho itinerante chega este mês no Oiapoque, no Amapá.
11: Uma variedade de serviços de graça para a população. Marla Lacerda.
17: Todo mundo que mora nas aldeias de Manga e Espírito Santo, no estado do Amapá, pode aproveitar. Essa é a oportunidade para quem precisa colocar em dia a documentação jurídica, receber orientações sobre problemas trabalhistas e previdenciários, emitir documentos e até mesmo receber atendimento fisioterapêutico e psicológico. Informações sobre serviços, locais e datas no site do TST.
12: Ministério Público Federal solicita que a União defina regras para garantir acessibilidade em sites públicos e privados.
11: A obrigação prevista na Lei Brasileira de Inclusão há mais de 10 anos ainda não é cumprida devido à falta de regulamentação. Vanessa Pereira.
18: Em agosto de 2025, o MPF expediu recomendação para que as diretrizes de acessibilidade digital fossem finalmente definidas. Mas passados mais de 9 meses, os pedidos do órgão não foram acatados. Agora, na ação, o MPF pede que o governo federal regulamente em até 2 meses o artigo 63 da Lei Brasileira de Inclusão, que torna obrigatória a acessibilidade na internet, e apresente em até 4 meses um plano de transição para adaptar os sites.
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12: A você, uma boa noite.
11: E até amanhã.
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1: Eu sou Paula Groba.
2: E eu sou Humberto Pinheiro.
1: E estes são os destaques de hoje do Jornal do Senado, que começa agora.
2: Aprovada a proposta que permite renegociação de dívidas rurais.
1: PEC que dá ampla autonomia ao Banco Central segue para o plenário.
2: Senado aprova piso de R$ 13.600 para médicos e dentistas. Proposta vai à Câmara.
1: Boa noite.
2: Boa noite.
1: O Senado aprovou a proposta que cria uma linha de financiamento com recursos do Fundo Social do Pré-Sal para a renegociação de dívidas de produtores rurais. O texto, vindo da Câmara dos Deputados, previa inicialmente que os recursos desse fundo deveriam beneficiar os produtores rurais prejudicados por calamidades públicas.
2: No Senado, o relator, senador Renan Calheiros, do MDB de Alagoas, alterou a proposta para ampliar os casos em que os produtores podem ser beneficiados. A senadora Tereza Cristina, do Progressistas de Mato Grosso, defendeu a busca do entendimento com a equipe do governo antes da votação. Mas, diante da falta de acordo, a votação foi mantida pelo presidente Davi Alcolumbre. A votação em plenário foi simbólica e a proposta retorna à Câmara dos Deputados, já que foi alterada no Senado.
1: E agentes de saúde e de combate às endemias, profissionais que atuam em comunidades urbanas, rurais e indígenas, podem ganhar o direito a uma aposentadoria diferenciada. Uma proposta aprovada pela Comissão de Constituição e Justiça prevê o benefício para quem comprovar 25 anos de contribuição e de exercício da atividade, com idade mínima de 57 anos para mulheres e 60 para homens.
2: O texto também estabelece regras de transição e prevê apoio financeiro da União para ajudar estados e municípios a custear a medida. A PEC segue agora para o plenário com pedido de tramitação especial. Repórter Bruno Lourenço.
3: A proposta de emenda à Constituição diz que esses profissionais poderão se aposentar com idade mínima de 57 anos para mulheres e 60 anos para homens, desde que comprovem 25 anos de contribuição e de efetivo exercício na atividade. O senador Irajá, do PSD do Tocantins, destacou o papel indispensável desses profissionais na ponta da saúde, especialmente nas comunidades mais carentes.
4: Um reconhecimento de um trabalho histórico, dedicado por toda uma vida a essas pessoas que são brasileiros e brasileiras, que são, como eu costumo dizer, o SUS do Brasil de carne e osso. Eles são, sim, o SUS de carne e osso no Brasil e que nos representam em todos os lares brasileiros.
3: A proposta também cria regras de transição para quem já está na atividade. Além disso, considera a carreira como essencial e exclusiva de Estado, proibindo a contratação terceirizada ou temporária, salvo em casos de emergência em saúde pública. Para evitar o sufoco nas contas dos municípios e estados, a proposta determina que a União prestará assistência financeira complementar para compensar o aumento das despesas decorrentes das novas aposentadorias.
1: Ontem, o presidente do Senado, Davi Alcolumbre, alertou em plenário para a dificuldade de avançar com propostas que criam pisos salariais e novas despesas obrigatórias. Segundo ele, mais de 30 projetos em tramitação tratam de remuneração ou jornada de trabalho de diferentes categorias profissionais.
2: Davi Alcolumbre afirmou que reconhece a importância das reivindicações, mas defende que o impacto nas contas públicas precisa ser avaliado com cautela. O senador argumentou que a aprovação de um piso pode gerar pressão para a votação de outras propostas semelhantes e questionou se a União, os estados e os municípios teriam condições de absorver esses custos.
5: No ano de eleição, isso aqui é muito complexo. Porque o que botar para votar isso aqui, todo mundo vai votar sim, por conta da eleição, e vai ter que arrumar 10 Brasil para pagar. E aí fica sendo eu o culpado que não quer dar um piso para o médico. O piso para o médico que salva a vida das pessoas no pronto atendimento. O piso para o enfermeiro. Meu Deus, bora dar. Mas o Brasil comporta isso? O Brasil vai resistir? As finanças públicas vão resistir? Na marcha dos prefeitos eles solicitaram que não votasse, porque o orçamento do Brasil não cabe.
1: Profissionais responsáveis pela confecção e adaptação de próteses e órteses ortopédicas podem passar a ter atividade regulamentada em todo o país.
2: O plenário do Senado aprovou o projeto que define as atribuições e estabelece os requisitos de formação para o exercício da profissão. Repórter Douglas Castilho.
6: O projeto voltou à análise a pedido da senadora Mara Gabrilli, do PSD de São Paulo, e define que protesistas e ortesistas são todos aqueles especialistas que profissionalmente tomam as medidas e confeccionam próteses, mas também aqueles que confeccionam palmilhas e calçados ortopédicos, mesmo que em oficina própria. Para além disso, há a exigência de que os profissionais participem de atualizações constantes a respeito das melhores práticas e modelos disponíveis. A senadora ressaltou os efeitos práticos da aprovação do projeto.
7: A gente está falando da regulamentação de uma profissão que vai mudar o destino do nosso país, que hoje demora 5 anos para entregar uma cadeira de rodas, entregar uma prótese, uma órtese, porque a gente não tem a regulamentação dessa profissão.
6: O processo de capacitação dos especialistas deverá ocorrer em escolas e cursos de educação técnica de nível médio e conteúdo multiprofissional de áreas como psicologia, biomecânica, fisioterapia e anatomia. O texto garante o ofício aos que estão no mercado há pelo menos 5 anos, comprovando curso de atualização. O projeto vai à sanção presidencial.
1: E avançou no Senado a proposta que cria a Universidade Federal do Esporte.
2: Aprovado pela Comissão de Esporte, o projeto prevê uma instituição voltada à formação acadêmica e à pesquisa no setor. O texto segue agora para votação no plenário. Repórter Rodrigo Rezende.
8: Com sede em Brasília, a Universidade Federal do Esporte, UFSport, terá por objetivo promover o ensino, a pesquisa, a extensão e a inovação no campo da ciência esportiva. Também terá foco na formação e aperfeiçoamento de gestores da área e preocupação na inclusão de pessoas com deficiência. A senadora Leila Barros, do PDT do Distrito Federal, relatora da proposta, ressalta que essa é uma demanda antiga dos profissionais da área e que a expectativa é que a instituição auxilie na obtenção de bons resultados pelos atletas brasileiros.
9: A Universidade de Esporte já era uma demanda do setor, né? A gente tem um potencial enorme. Então a gente sentia falta nesse setor, na área da ciência, da inovação, um espaço, um local em que a gente pudesse fazer essas atualizações e rapidamente chegar ao setor esportivo brasileiro.
8: Os recursos financeiros para a implantação e manutenção da UFSport virão do Orçamento Geral da União, mas com a possibilidade de auxílios e subvenções por entidades públicas e particulares. Também poderão ser feitos convênios para obtenção de recursos com instituições internacionais. Os cargos técnicos e docentes serão preenchidos por concurso público.
1: A Comissão de Constituição e Justiça aprovou a proposta que garante orçamento próprio e autonomia operacional ao Banco Central.
2: A PEC segue para o plenário, mas a liderança do governo pediu que a votação seja adiada por algumas semanas. As informações com o repórter Bruno Lourenço.
3: A proposta de emenda à Constituição aprovada na Comissão de Constituição e Justiça transforma o Banco Central de autarquia para entidade pública de natureza especial, com autonomia técnica, administrativa, orçamentária e financeira. Retira o Banco Central de vinculação a ministério ou a qualquer órgão ou sistema da administração pública e de tutela ou subordinação hierárquica. O relator, senador Plínio Valério, do PSDB do Amazonas, chegou a fazer um apelo para que a PEC, há mais de 2 anos sendo discutida, fosse votada.
10: O Banco Central precisa, essa autonomia, ela fortalece não só o sistema financeiro brasileiro, traz segurança, traz muita segurança para todos nós, cidadãos comuns.
3: O líder do governo, senador Jacques Wagner, do PT da Bahia, manifestou algumas discordâncias em relação ao texto, mas disse que não criaria obstáculo para a votação na CCJ.
11: Eu só estou dizendo que eu preciso responder ao meu ministro da Fazenda, que seja 1 semana, 2 semanas, porque ele construiu um texto, eu apresentei na forma de emenda, a Vossa Excelência rejeitou.
3: Por se tratar de emenda à Constituição, a proposta ainda precisa passar por 2 turnos de votação no plenário, onde terá que receber a aprovação de 49 dos 81 senadores.
1: E o Senado aprovou a indicação do ministro do Superior Tribunal de Justiça, Benedito Gonçalves, para o cargo de Corregedor Nacional de Justiça até 2028. Entre as atribuições do corregedor estão a apuração de denúncias e reclamações disciplinares contra magistrados e a fiscalização de atividades do judiciário.
2: Música. Com edição de Paula Groba e trabalhos técnicos de Eliseu Caires, o Jornal do Senado fica por aqui. Acompanhe agora as notícias da Câmara dos Deputados. Boa noite.
1: Boa noite e até amanhã.
12: Jornal Câmara dos Deputados. Comissão da Câmara aprova a redução da maioridade penal para 16 anos.
13: O plenário ratifica acordos comerciais com Singapura e nações europeias.
12: Parlamentares lançam agenda com pautas prioritárias para as mulheres.
14: Boa noite. Congresso Nacional apresenta a agenda legislativa Mulheres do Brasil. O repórter Luiz Cláudio Canuto acompanhou o evento e tem mais informações.
15: A criação de cotas femininas em vagas no Poder Legislativo é uma das prioridades apresentadas por deputadas e senadoras para este ano. O projeto faz parte da agenda legislativa Mulheres do Brasil, que foi lançada em sessão solene do Congresso Nacional nesta quarta-feira. A agenda destaca leis já aprovadas e que precisam de apoio para implementação e também projetos que estão sendo analisados na Câmara e no Senado, considerados mais relevantes para desenvolvimento de ações com impacto na vida da mulher na sociedade. A mudança que cria cotas de 20% para mulheres nos legislativos federal, estaduais e municipais está no projeto que institui um novo Código Eleitoral no Brasil e consolida leis e resoluções do Tribunal Superior Eleitoral em um único texto para simplificar as normas eleitorais e processuais do país. A coordenadora dos Direitos da Mulher na Câmara, deputada Jaque Rocha, do PT do Espírito Santo, afirma que apenas por meio da elaboração de leis, do aperfeiçoamento das políticas públicas e da fiscalização das ações do Estado, ocorre o aumento das oportunidades para os brasileiros.
16: A democracia só se fortalece quando mais mulheres participam da vida pública e têm as suas vozes representadas nas instituições. Mas a presença não se resume a números ou a estatísticas, porque quando uma mulher ocupa a política, não é apenas uma cadeira que se preenche, é a democracia que se amplia.
15: A deputada Tabata Amaral, do PSB de São Paulo, é coordenadora do Eixo de Atuação Partidária e Processos Eleitorais do Observatório Nacional da Mulher na Política, da Câmara dos Deputados, e destacou como conquistas recentes o aumento da licença paternidade a partir do ano que vem. Ela também lembrou a lei da distribuição de absorventes em farmácias populares e a lei que estabelece a referência em escolas das mulheres importantes na história do Brasil. Também se referiu à lei que cria cotas para a presença de mulheres em conselhos de empresas públicas e mistas.
17: A gente precisa ter nesses conselhos pelo menos um terço de mulheres e dentro desse um terço, um terço reservado para mulheres negras e para mulheres com deficiência. Como a senadora Dorinha trouxe, não dá para travar a luta por igualdade sem olhar para as mulheres negras, sem olhar para as mulheres com deficiência. Então essa é uma grande vitória que nós tivemos.
15: A agenda legislativa do Grupo Mulheres do Brasil foi elaborado pela Secretaria da Mulher numa parceria entre deputadas e senadoras. A agenda legislativa apresentada neste ano tem 7 eixos: enfrentamento à violência contra a mulher, participação política e representatividade, autonomia econômica e trabalho, saúde da mulher, orçamento sensível ao gênero, educação e formação e violência digital, além de inteligência artificial e ambiente online. Da Rádio Câmara de Brasília, Luiz Cláudio Canuto.
12: Economia. Luiz Lima, do Novo do Rio de Janeiro, menciona editoriais da imprensa que criticam a condução econômica do governo federal e o aumento dos gastos públicos. Ele alerta que a redução da jornada de trabalho pode agravar o desequilíbrio fiscal do país.
14: Na opinião de Luiz Lima, a redução da jornada afeta trabalhadores comissionados, como garçons e vendedores, e força pequenos comércios a aumentarem suas despesas com contratações. Ele avalia que a inflação dos alimentos vai corroer ainda mais o valor real do salário mínimo.
12: Tadeu Venere, do PT do Paraná, rebate as propostas de privatizar os Correios e Telégrafos diante do déficit financeiro. O parlamentar argumenta que a lógica puramente comercial para a estatal prejudicaria o atendimento a pequenos municípios e regiões isoladas.
14: De acordo com Tadeu Venere, os Correios exercem um papel social indispensável na distribuição de benefícios e na integração nacional, que não pode ser medido apenas pelo lucro. Ele cobra apoio do parlamento e do governo para valorizar os trabalhadores e recuperar o caixa da empresa.
12: Trabalho. Denise Pessoa, do PT do Rio Grande do Sul, apresentou projeto que institui medidas para o acolhimento de trabalhadoras após o fim da licença maternidade. A deputada justifica que o período de retorno ao trabalho costuma ser marcado por demissões e exclusão profissional.
14: O projeto de Denise Pessoa estabelece que empresas com mais de 20 funcionários adotem programas de atualização e preservação de cargos para as mães. Segundo ela, o mercado de trabalho não pode obrigar que elas escolham entre a carreira profissional e a maternidade.
12: Política. O Conselho de Ética aprovou nova suspensão por 60 dias do deputado Marcos Polon. A repórter Noelle Nobre acompanhou a votação.
18: O Conselho de Ética e Decoro Parlamentar da Câmara dos Deputados aprovou a suspensão do mandato do deputado Marcos Polon, do PL de Mato Grosso do Sul, por 60 dias. A punição foi recomendada pelo relator do caso, deputado Ricardo Maia, do MDB da Bahia. Marcos Polon é alvo de uma representação apresentada pela mesa diretora da Câmara. Ele é acusado de ter feito declarações de cunho ofensivo e depreciativo contra o presidente da Câmara, Hugo Mota, durante manifestação em Campo Grande, em agosto do ano passado. Marcos Polon disse que recorrerá da decisão à Comissão de Constituição e Justiça. A decisão final será do plenário da Câmara.
19: Estamos caminhando para um novo tipo de, abre aspas, democracia, onde o judiciário modula as leis e acaba punindo as pessoas por emitir opiniões. E isso jamais poderia adentrar nesse recinto. É que nessa casa aqui se encontram 100% dos votos válidos.
18: Em maio, o deputado Marcos Polon já teve outra decisão pela suspensão do mandato por 60 dias, aprovada pelo Conselho de Ética por ter ocupado a mesa diretora da Câmara em uma sessão do plenário de agosto de 2025. Polon recorreu à CCJ da decisão. Da Rádio Câmara de Brasília, Noelle Nobre.
12: Eleições.
14: Hildo Rocha, do MDB do Maranhão, analisa pesquisas de intenção de voto para o governo estadual e cita estudos sobre comportamento eleitoral, para defender que governos bem avaliados tendem a influenciar a escolha de sucessores.
12: Hildo Rocha afirma que o cenário no Maranhão ainda pode mudar até as eleições, apesar dos levantamentos divulgados nos últimos meses. Ele avalia que a presença dos pré-candidatos na capital e no interior do estado deve pesar na formação do voto.
14: Valdir Trindade, do Republicanos da Paraíba, assume uma cadeira na Câmara e, em seu discurso de posse, afirma seu compromisso em priorizar a justiça social e a defesa da Constituição. Segundo ele, seu mandato vai focar no amparo às famílias e pessoas mais vulneráveis de seu estado.
12: Defensor de políticas públicas voltadas à dignidade humana, Valdir Trindade afirma que o desenvolvimento do país deve ser medido pelo cuidado com as pessoas. Ele agradeceu o apoio de lideranças paraibanas e prometeu atuar firmemente para deixar a marca de trabalho no Legislativo.
20: Segurança Pública.
14: A Comissão de Constituição e Justiça da Câmara deu aval à proposta que reduz a maioridade penal de 18 para 16 anos. Rodrigo Dazaelli, do PL de Mato Grosso, celebra a mudança porque acredita que os jovens nessa faixa etária já possuem plena consciência de seus atos.
12: Nas palavras de Rodrigo Dazaelli, a medida atende ao anseio das famílias brasileiras por leis mais rígidas e combate à impunidade. O parlamentar assinala ainda que a redução penal abre espaço para discutir também novos direitos aos jovens, como a permissão para dirigir.
14: A repórter Paula Bittar acompanhou a votação na CCJ e tem mais informações sobre as discussões em torno da proposta.
21: A Comissão de Constituição e Justiça da Câmara aprovou por 44 votos a 18 a proposta que reduz a maioridade penal dos atuais 18 para 16 anos de idade. Atualmente, jovens que cometem infrações graves cumprem medidas socioeducativas de internação por no máximo 3 anos. A proposta principal previa originalmente a plena maioridade civil e penal aos 16 anos. Isso significa que, além de responderem por crimes como adultos, os jovens passariam a ter todos os direitos da vida adulta, como casar, celebrar contratos e dirigir. O texto tornava ainda o voto obrigatório aos 16 anos e reduzia a idade mínima para se candidatar a cargos como de vereador. Mas o relator da medida na CCJ, deputado Coronel Assis, do PL de Mato Grosso, retirou as modificações na esfera civil, prevendo exclusivamente a punição criminal de jovens acima de 16 anos. Assis explicou que retirou a parte dos direitos civis para garantir que o texto tratasse de apenas um assunto, evitando, segundo ele, confusão jurídica. Além da proposta principal, ele também apresentou parecer favorável a outras duas propostas que estavam sendo analisadas em conjunto. Uma delas sugere a redução da maioridade penal apenas em casos excepcionais, como crimes hediondos ou crueldade extrema, após avaliação técnica do jovem. Já a outra propõe a redução geral para 16 anos em todos os crimes e estabelece que adolescentes de 12 a 16 anos também respondam criminalmente se cometerem crimes com violência, grave ameaça ou contra a vida. Segundo o Coronel Assis, a aprovação das propostas atende à vontade da população.
0: Representantes do povo não querem fazer a vontade do povo. Qual que é a lógica? A lógica do sentimento, né, de clamar por justiça que a pessoa tem em ter um ente querido sendo vítima de homicídio por uma pessoa de 18, 19 anos ou de uma pessoa de 17 ou 16 anos.
21: A deputada Sâmia Bonfim, do PSOL de São Paulo, por outro lado, criticou as mudanças feitas por Coronel Assis. Segundo ela, o texto original era menos pior.
4: Porque ao menos nele tinha uma redução da maioridade, não só do ponto de vista penal, mas também do ponto de vista eleitoral. Nessa, ele restringiu somente para penal. E por que que é uma aberração? Porque ele vai ser tratado como adulto do ponto de vista penal, mas do ponto de vista civil, ele vai seguir sendo lido, tratado pela justiça brasileira como um adolescente que ele é.
21: O deputado Tadeu Venere, do PT do Paraná, citou dados de um levantamento nacional de 2023 para explicar que a minoria dos jovens infratores, 12%, cometem assassinatos. Segundo ele, a justificativa de que é a população quem pede a mudança não é suficiente.
22: A população pede muitas vezes que o Congresso e aqueles que roubam aqui dentro, inclusive no Congresso, também sejam presos e nem por isso são presos. A população pede que nós não tenhamos mais emenda parlamentar, que o povo quer, nessa hora não vale.
21: O deputado Mendonça Filho, do PL de Pernambuco, lembrou que uma outra proposta de mesmo teor já foi aprovada na Câmara, mas arquivada no Senado.
23: E eu, mais uma vez, defendo a PEC da redução da maioridade penal. A sociedade brasileira hoje se vê sitiada pelo crescimento da violência. 25% da população brasileira hoje vive sob a influência direta de milícias, do tráfico de drogas e das organizações criminosas que dominam territórios. E, infelizmente, boa parte do exercício do comando dessas organizações criminosas se faz, inclusive, com aliciamento de menores de 18 anos.
21: A análise da proposta que reduz a maioridade penal pela Comissão de Constituição e Justiça é apenas o primeiro passo da análise do tema na Câmara. A proposta ainda precisa passar por uma comissão especial e pelo plenário em 2 turnos de votação. Da Rádio Câmara, de Brasília, Paula Bittar.
20: Turismo. Bacelar do PV da Bahia relata que a Comissão de Turismo debateu o impacto na reforma tributária sobre o transporte aéreo internacional. O deputado cobra do governo federal uma solução para evitar o encarecimento das passagens devido à cobrança integral sobre o setor.
14: Bacelar avalia que o aumento da tributação ameaça o crescimento do turismo em um momento de recorde na entrada de estrangeiros no Brasil. Ele também alerta que o custo maior no transporte aéreo pode afetar cargas, empregos e produtos que chegam ao consumidor.
20: Desenvolvimento Regional. Átila Lins, do PSD, celebrou a entrega da nova Praça de Nossa Senhora de Guadalupe, em Fonte Boa, no Amazonas. A obra de revitalização do espaço público foi realizada com recursos de emenda do deputado no valor de R$1 milhão.
14: Átila Lins registra a emoção de entregar uma obra em sua região de origem. Saúda a população e as lideranças presentes à festa ocorrida no dia 6 de junho e anuncia novos projetos, como a construção de uma maternidade e de um balneário público para melhorar a vida das pessoas de Fonte Boa. Fonte Boa.
20: A cidade de Guarabira, localizada na região do Brejo, na Paraíba, vai ganhar um centro da Fundação de Apoio às Pessoas com Deficiência. É o que promete Ranieri Paulino, do Republicanos, que atuou na mobilização popular para eleger a obra como prioridade no orçamento estadual.
14: Segundo o congressista, o novo polo da FUNAD vai evitar que pacientes de cidades vizinhas viajem até 5 horas para fazer terapia na capital paraibana. Ranieri Paulino reforça que a medida garante mais qualidade de vida e saúde para as pessoas com deficiência.
5: Relações Exteriores.
20: A Câmara aprovou acordos comerciais do Mercosul com Singapura e 4 países europeus. O repórter Antônio Vital acompanhou a votação.
6: A Câmara dos Deputados aprovou 2 acordos comerciais assinados pelos países do Mercosul, um deles com Singapura e outro com 4 países europeus, Islândia, Liechtenstein, Noruega e Suíça. Os 2 acordos abrem mercado para produtos e serviços brasileiros na Ásia e Europa. O acordo com Singapura cria uma área de livre comércio entre o país asiático e a Argentina, o Brasil, o Paraguai e o Uruguai. É o primeiro acordo comercial do bloco com um país da Ásia. De acordo com o texto, Singapura se compromete a conceder isenção tarifária imediata e integral sobre a totalidade dos produtos exportados pelo Mercosul. Já o Mercosul se compromete a eliminar tarifas sobre 95% de seus produtos e serviços, de maneira escalonada e o prazo de 15 anos. Ficam fora da isenção tarifária as máquinas, plásticos e aparelhos óticos, fotográficos e cinematográficos produzidos em Singapura. Singapura é o 8º destino das exportações brasileiras no mundo e 2º maior na Ásia, atrás apenas da China. Ao mesmo tempo, tem investimentos no Brasil em setores como construção naval e transportes, serviços financeiros e comunicações. O relator da proposta na Câmara, deputado Kim Kataguiri, do Missão de São Paulo, defendeu o aumento da relação comercial do Mercosul com Singapura.
7: Um país que é exemplo, o Sudeste Asiático é a região hoje do mundo, uma das regiões que mais crescem, exemplo de desenvolvimento, o Brasil tem muito a aprender com isso, esse é um acordo extremamente benéfico, e inclusive mais benéfico para nós do que para Singapura. A gente precisa se libertar da dependência que nós temos de determinados polos econômicos e nos relacionarmos com a maior parte de atores políticos e econômicos possível do mundo. Portanto, maior número de parceiros comerciais que a gente puder, melhor.
6: A Câmara também aprovou o texto do acordo de livre comércio entre o Mercosul e 4 países da Associação Europeia de Livre Comércio, Islândia, Liechtenstein, Noruega e Suíça. O texto complementa o acordo firmado entre o Mercosul e a União Europeia e abre um mercado de 15 milhões de pessoas com comércio de quase 500 bilhões de dólares por ano. O acordo permite redução tarifária sobre 97% de toda a exportação entre os 2 blocos econômicos. O relator do texto da Câmara, deputado Davi Soares, do Podemos de São Paulo, reforçou a importância do acordo.
9: Um projeto tão importante dessa envergadura que venha complementar o que já se iniciou com o acordo Mercosul e União Europeia. Com a aprovação do mesmo, nós fechamos aquela área e abrimos zonas para o exportador brasileiro continuar a tendo desempenho brilhante.
6: Os 2 acordos prevêem salvaguardas, como a suspensão temporária das isenções no caso de aumento súbito de importações ou ameaças à indústria nacional. Tratam ainda de normas de defesa sanitária para evitar a adoção de barreiras comerciais injustificadas. Também regulam o comércio de serviços, regras para o comércio eletrônico, acesso a compras governamentais e tratamento diferenciado para micros, pequenas e médias empresas. Os textos dos acordos do Mercosul com Singapura e os 4 países europeus seguiram para análise do Senado. Da Rádio Câmara de Brasília, Antônio Vital.
5: Educação.
14: Paulo Marinho Júnior, do PL do Maranhão, cobra explicações da Prefeitura de Caxias, no leste do estado, sobre a aplicação de recursos federais para a educação. O deputado afirma que escolas e creches continuam em más condições, mesmo após repasses do Fundeb e de pagamentos de precatórios.
20: Paulo Marinho Júnior relata falhas em serviços essenciais da rede municipal, como merenda escolar e transporte de alunos. Ele pede atuação de órgãos de controle para verificar as condições das unidades e a aplicação do dinheiro reservado às reformas.
5: Direitos Humanos.
14: Carla Dixon, do PL do Rio Grande do Norte, pede urgência na aprovação de projeto que institui o Auxílio Mãe Atípica, destinado a apoiar mães ou responsáveis por crianças e adolescentes com deficiência severa ou transtorno do espectro autista.
20: Carla Dixon afirma que muitas mães têm de abandonar o trabalho para acompanhar filhos que dependem de atenção permanente, prejudicando a renda familiar. Ela ressalta que a proposta combina apoio financeiro e atendimento psicossocial para quem assume a rotina de cuidado.
14: Luiz Couto, do PT da Paraíba apoia projeto que determina a simplificação das informações nos rótulos dos alimentos para facilitar a compreensão dos consumidores. Para ele, a medida está diretamente ligada ao direito constitucional à informação, garantindo também a liberdade de escolha.
20: O texto, segundo Luiz Couto, é amplamente respaldado por evidências científicas que associam a clareza de informação à saúde pública. O parlamentar destaca ainda que a matéria aborda a necessidade de uma transição sobre a forma como o país lida com a segurança alimentar.
14: Termina agora o Jornal Câmara dos Deputados, produzido pela Rádio Câmara, com trabalhos técnicos de Everson Urani e apresentação de José Carlos Andrade e Márcio Aquilissardi. Uma boa noite para você.
20: Uma ótima noite. A Voz do Brasil volta amanhã. Você ouviu A Voz do Brasil. Boa noite.

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1: Boa noite.
2: Dez e dois.
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1: Onde você estiver, você curte boa música, você viaja no tempo junto comigo. Hoje quinta, dia 11 de junho e começa o No Ritmo do Amor. Aqui você também pode participar. Aliás, preparamos tudo com muito capricho para você. 3499-136-2203. Esse é o nosso WhatsApp. James Taylor, para começar o No Ritmo do Amor desta quinta. Handman.

Neil, Because of You. Antes, Marcelo, Abre Coração. Um beijo para a Regina, final do telefone 1391. Aninha, eu adoro o seu programa e gostaria de ouvir 14 bis. Regina, hoje eu vou tocar Todo Azul do Mar, música linda. Obrigada pela participação. Um beijo para o Alex, ele manda um beijo para a Vânia, sua namorada, há 7 meses. Muitas alegrias para vocês. E um beijão também para a Janaína, ela manda um beijo para o Rogério, seu namorado. Final do telefone da Janaína é o 3041. Um beijo, queridona.

Encerrando a sequência, Grace Abrams, That's So True. Depois do intervalo, eu volto com Paul McCartney e Stevie Wonder, Ebony and Ivory. Peraí.

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0: 10:30.
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2: Esse é o No Ritmo do Amor. Uma ótima quinta-feira à noite para você. Obrigada pela companhia. E talvez lá no seu trabalho tenha uma pessoa que está te incomodando. Todo dia você se aborrece. Sabe o que ela precisa? Se perdoar. Para que ela seja livre, para que ela consiga fluir e não incomodar ninguém. A gente precisa perdoar as escolhas erradas que fizemos. Eu te contei. Agora tem Paul McCartney com Stevie Wonder. Ebony and Ivory.

Alex Warren, Ordinary. Antes, Ivete Sangalo, Quando a Chuva Passar. Música que a Rosana, final do telefone 6149, nos pediu. Um beijo pra você, Rosana. Um beijo também para o Francisco, final do telefone 9010. E um beijo para o Daniel, atleticano. Aninha, preparado para a Copa, mas acho que o Brasil não leva. Dani, uma ótima noite pra você e obrigada pela participação. 14 bis, todo

Hora do intervalo, hora de encerrar a sequência com Foreigner, I Don't Want to Live Without You. Depois do intervalo, tem a sua história de amor aqui no quadro Amor de Cinema.

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2: 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Fale com o Serginho.

0: 10h56.
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2: Hoje no programa o texto do nosso ouvinte Rodrigo Gifone. Ele participou no meu Insta e ele começa assim: Ana Paula Barros, venho através desta agradecer por tamanha honradez divina da sua parte, por você dar voz aos corações que clamam em amar, porque eu tenho certeza que o amor nunca morre, apenas adormece para um dia acordar mais forte. Parabéns pelo magnífico trabalho de acordar o amor adormecido. A hora da decisão, coração, ou o amor tem a honra de amar no ritmo do amor, ou de ficar nessa dormência, morrerá. Não dá para deixar dois corações se amando, vivendo nos bastidores secretos do silêncio. É hora de aumentar o ritmo do amor, antes que seja tarde demais para ouvir o último respirar e bater de um coração. Com todo respeito e carinho, viva o amor. Ele merece cada batida que te fez viver até aqui. Rodrigo Gifone, muito obrigada pela sua participação. E você também pode mandar um texto, um poema, uma história pra gente. 3499-136-2203. Esse é o nosso WhatsApp, mas você também, como Rodrigo, pode participar no meu Insta, no Sou Ana Paula Barros. E no ritmo do amor, Alicia Keys, Girl on Fire.

Aqui na programação, Samantha Sen com BG's Emotion. E aqui no WhatsApp, um beijo para Patrícia Costa e um beijo também para Daniela. Ana, adorei a história de hoje. Quero conhecer o Rodrigo. Ô, Dani, um beijo para você.

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8: Se você ainda não tem o nosso WhatsApp, aproveite para salvar no seu celular. 3499-136-2203. Você pode pedir a sua música, me contar a sua história. Você pode mandar um beijo para quem você gosta. 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

Rita Lee, desculpe o Aue. E um beijo para o Glauber, final do telefone 2210. Um beijo para o Pedro. Ana, esse cara escreve muito bem. Ô Pedro, muito obrigada pela participação, final do telefone 2790. E um beijo também para o Aurélio, final do telefone 1271. Ele gostaria de ouvir Bruno Mars. Tá aí, a música já estava programada. Curta o Bruno Mars, aqui no Ritmo do Amor.

0: 3662203. Beijo da Ruiva. Fica bem.
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0: Meia-noite e 31.
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0: 4 horas.
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1: Ayonix. 4h43.
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Meus amigos da Nova Era, muito bom dia pra vocês todinho, hein? Ei, beleza pura, ó nós aqui, Rodrigão e Ximbica, chegando pra alegrar a sua madrugada, e vocês achou bom por aí, né? Pois é, e vamos começar mais uma edição do programa Sertanejo Bom Demais, o seu programa de modão, muita moda boa, muita alegria, e você que está ouvindo a gente já pode participar, nosso zap é o 3357-1549, vai ser bom demais da conta atender você aqui no nosso programa, tá bom? Então tá certinho então, aqui comigo meu amigo Ximbica. Aê, Ximbica, bom dia pra você, rapaz. Tá bonzinho, né, caboclo? Pois é, e Ximbica, hoje é quinta-feira, dia 11 de junho de 2026. Hoje é o dia da Marinha Brasileira, é o dia de São Barnabé e a abertura da Copa do Mundo 2026. Vamos ver se esse negócio vai dar alguma coisa boa por aí, né? Então tá certo. Ximbica, vamos começar o programa, rapaz. Então você traz um modão aí pra gente com o Solevante e o Soleni. Amor.

meus amigos da Nova Era. É o programa Sertanejo Bom Demais. Muita moda boa aqui pra você começar muito bem o seu dia. 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E Ximbica, vamos trazer mais moda aí, pessoal, né? Escolhe o modão jeitoso no capricho e traz aí pra gente.

ritmos da nova era. É o programa Sertanejo Bom Demais. Rodrigão e Ximbica fazendo essa festa boa que vocês gostam por aqui, né? E a gente agradece muito a sua audiência aqui no nosso programa. Você possa ter um dia muito feliz, muito abençoado, com muitas coisas boas. E um abraço lá pro Lenilson Machado, meu amigo Lenilson Machado. Bom dia pra você. O José Afonso tá ouvindo a gente aí também, a gente agradece. A Maria José, minha amiga Zezé, bom dia pra você. E também o Neco, tá lá em Padre Lúcio, Ximbica. Um abraço aí pros nossos amigos de Padre Lúcio. E tem mensagem aqui. Bom dia, Rodrigo. Bom dia, Ximbica. Bom dia, família abençoada. Gostaria de ouvir e oferecer com carinho para os amigos dessa programação maravilhosa a música com Belmonte e Amaraí, Morena Cheirosa. E com muito carinho pra todos que gostarem. Obrigado pela atenção, Dona Leda e família. Ah, minha amiga Leda, a gente que agradece por aqui, viu? Abraço pra você, pro seu Luiz, que é o seu esposo, e muitas bênçãos, viu? Participe sempre. E Ximbica, vamos trazer essa moda aí, né, rapaz? Morena Cheirosa.

Meus amigos da nova era, é o programa Sertanejo Bom Demais, só modão dos bons, aqui pra você pular da cama feliz e contente. Abraço pro nosso amigo Tomé Fotógrafo. Alô, meu amigo Tomé Fotógrafo, bom dia pra você. O Josemar Neves também tá ouvindo a gente aí, abraço. O Manuel lá na chácara, meu amigo Manuel. E também o Pedro, tá lá em Águas Lindas de Goiás, Achimica. Então, secar com o modão aí.

programa sertanejo bom demais. Rodrigão e Ximbica fazendo essa festa boa que vocês gostam por aqui, né? Bom demais da conta. E hoje é quinta-feira, dia 11 de junho de 2026. Hoje é o dia da Marinha Brasileira, é o dia de São Barnabé e é a abertura da Copa do Mundo 2026. Ximbica, vamos de moda, rapaz. Manda aquele modão jeitoso aí pra gente.

Nova Era e o programa Sertanejo Bom Demais. Comigo, Rodrigo Rocha, e com meu amigo Ximbica, e claro, com você, amigo ouvinte da Nova Era, sempre aqui na sintonia do nosso programa, né? E a gente agradece muito a sua audiência aqui no nosso programa. Tá até às 8 horas da manhã, muito modão e muita alegria pra você aqui na Nova Era. E meu amigo Ximbica, vamos trazer mais moda aí, né? Escolhe aquele modão jeitoso e traz aí pra todo mundo.

Meus amigos da Nova Era, que beleza, é o programa Sertanejo Bom Demais, acordando você com muito modão e com muita alegria. Um abraço lá pra Francisca Araújo, minha amiga Francisca Araújo, bom dia pra você. É também a Maristela Santos, tá lá em São Domingos ouvindo a gente. É o Orlando Rodrigues e também o Naldin. Ei, meu amigo Naldin, bom dia, rapaz, você cai da cama por aí, viu? E vamos nós, já tem mensagem. Bom dia, meus queridos amigos Rodrigo Chimbica, bom dia, família da Nova Era, tudo bem com vocês? Mas bonzinho, né? Se possível, toca aí pra gente com Tião Carreiro e Pardinho, o Pulo do Gato. E ofereço pra todos da família da Nova Era, também pra minha família e pra todos que gostarem, viu? E manda um abraço aqui pra nós. É o Eloy, ouvindo vocês todos os dias. E um dia muito abençoado por Deus pra todos nós. Amém! Muito obrigado. Sim, um dia abençoado pra todos nós, né? Meu amigão Eloy, satisfação receber a sua mensagem, viu? Participe sempre, que pra nós é uma grande alegria. Tudo de bom pra você. E Chimbica, arrocha a moda aí pra gente, né? O Pulo do Gato.

galera, melhor do norte de Goiás e o programa Sertanejo Bom Demais, com muito modão aqui pra você. Abraçar pro Raimundão dos Vidros, lá de Águas Lindas de Goiás, ó Chimica. O Francisco Pereira Brito, ouvindo a gente aí também. O Roberval Scarpa, alô meu amigo Roberval Scarpa. E também o Alexandre, tirando leitinho, ouvindo nós por aqui, ó, só que beleza. E Chimica, vamos trazer a moda aí pra todo mundo, né, Caboquinho? Escolhe aquele modão jeitoso e manda aí pra gente.

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8: Produtos como pitaia, atemoia, lixia e mangostão têm chamado a atenção de produtores e consumidores. O mercado de frutas exóticas segue em expansão, principalmente em grandes centros urbanos e no mercado internacional. O valor agregado desses produtos costuma ser maior do que o de culturas tradicionais, o que desperta o interesse de produtores que buscam diversificar a renda. O desafio está no manejo e também no acesso a mercados especializados.
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2: Meus amigos da Nova Era, é o programa Sertanejo Bom Demais, com muito modão aqui pra você começar muito bem o seu dia. E um grande abraço lá pra Simone da Fazenda Palmeiras. Minha amiga Simone, bom dia pra você. A Vilma da Luz Vieira também tá ouvindo a gente aqui. A gente agradece a Cida Borges na Fazenda Palmeiral e também a Geni Leite. Abraço pra todo mundo. Chimbica, Caco, modão especial aí pra gente, rapaz.

Nova Era, melhor do norte de Goiás e o programa Sertanejo Bom Demais. Aqui se acorda ouvindo muito modão, modão dos bons. 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E Ximbica, vamos trazer mais moda aí, né, Caboquim? Escolhe aquela moda boa, né?

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2: Gente, que beleza! É o programa Sertanejo Bom Demais. Aqui na Nova Era, se acorda feliz e contente ouvindo muito modão por aqui, né? Um abraço lá pro Mineiro, meu amigo Mineiro. Bom dia pra você. O Chiquinho ouvindo a gente aí também, né? O Ivaldo tá lá em Catalão. A Fátima Silva e também a Graça. Abraço pra todo mundo, né? Tem mais mensagem. Bom dia, Rodrigo. Bom dia, Chimbica. Tô aqui ligadinho em vocês. Pulseira de beijocas. É a Magna Silva. E minha amiga Magna Silva, pulseira de beijocas pra você também. A gente ficou feliz e agradecido com a participação, viu? Ótimo dia, grande abraço, cheiro pra você, minha amiga Magna Silva. Chimbica traz aquele modão no capricho pra nossa amiga Magna Silva e também pra todos os nossos ouvintes.

vamos nós aqui, né? Seguindo em frente com o programa Sertanejo Bom Demais. Aqui na Nova Era, muita moda boa, muita alegria aqui pra você. E hoje é quarta-feira, dia 10 de junho de 2026. Hoje é o dia da artilharia, é o dia de Portugal, de Camões e das comunidades portuguesas. E Ximbica, vamos trazer moda aí, Caboquim. Manda aquele modão no capricho aí pra gente.

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2: Nova Era, melhor do norte de Goiás. E o programa Sertanejo Bom Demais. Muita moda boa aqui pra você começar muito bem o seu dia. Até às 8 horas da manhã, muito modão e muita alegria pra você aqui na Nova Era. E Ximbica, vamos trazer mais moda aí, pessoal, né? Escolhe aquela moda boa no capricho e carca aí pra gente.

Nova era e o programa Sertanejo Bom Demais. Você acorda feliz e contente ouvindo muita moda boa aqui com a gente, né? Um grande abraço aí pros nossos amigos tiradores de leite, sempre acompanhando aqui o nosso programa, nossos amigos produtores rurais, os caminhoneiros, né? Levando a prosperidade para esse Brasilzão e que a gente agradece muito. E um abraço especial aí também pros nossos amigos taxistas lá do ponto da Avenida Transbrasiliana. Excelente dia para todo mundo. Chimbica, é com você, rapaz. Sapeca o modão dos bons aí pra gente.

melhor do norte de Goiás e o programa Sertanejo Bom Demais, trazendo muita moda boa aqui para você começar muito bem o seu dia. Bom, às 8 horas da manhã tem para você o Bom Dia Alegria. Muita música boa e muita alegria para você aqui nas suas manhãs da Nova Era. Bom Dia com Alegria, às 8 horas da manhã, aqui na Nova Era. E Ximbica, vamos trazer mais moda, né? Escolhe aquela moda boa e traz aí pra gente.

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3: 7:08.

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2: Gente, é o programa Sertanejo Bom Demais, aqui na Nova Era, o seu programa de modão. Abraço lá pra Ilza, minha amiga Ilza, bom dia, obrigado pela audiência. É o Edinaldo ouvindo a gente aí também, né? O Julimar, meu amigo Julimar, e também o Valdemar Porto. Abraço pra todo mundo. E tem mensagem. Bom dia, meus grandes irmãos, Rodrigo Rocha e Chimica. Ô, Chimica, toca aí pra gente, ó, Maurício, Rabelo e Cristiano, Tocantins. Vai pra você, Rodrigo. Obrigado. Pro Chimica também, é pro Zé Maria, taxista, pro Gaúcho, pro Lio Caminhoneiro, também pro José Gabriel do Amaral e pra todos os ouvintes. Aqui é o João Batista, sempre ouvindo vocês. Ô, meu amigão João Batista, e a gente agradece muito, rapaz. Ótimo dia, viu? Um grande abraço e participe sempre. E Chimica, traz a moda aí pra gente então, né? Com Maurício Rabelo e o Cristiano Tocantins.

Rodrigues, é bom demais da conta, né? Acordar cedinho, ligar o rádio aqui na Nova Era, ouvir o Rodrigão, Chimbica, muita moda boa, você pula da cama feliz e contente, né? Só que beleza. Por falar em pular da cama, Chimbica, vamos jogar balde de água no pessoal, né? Pra acordar o pessoal por aí. Um balde de água lá no Maciel, também a Sônia lá em Goiânia, a Lohani Barbosa, o Valdivino Rocha lá de Campinorte e também a Márcia Gleice. Olha só que beleza, né? E agora você manda aquele modão especial aí pra todo mundo.

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2: Hoje aqui, meu amigo Ximbica, é o programa Sertanejo Bom Demais, aqui na Nova Era, nesta quarta-feira, dia 10 de junho de 2026. Hoje é o dia da artilharia, é o dia de Portugal, de Camões e das comunidades portuguesas. E Ximbica, é com você, Caboquinho.

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E o programa sertanejo bom demais. Aqui se acorda ouvindo muito modão, modão dos bons. Até às 8 horas da manhã, muito modão e muita alegria pra você aqui na Nova Era. E Ximbica, vamos trazer mais moda, né? Escolhe aquele modão dos bons e carca aí pra gente.

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2: Nova Era, o programa Sertanejo. Bom demais. Só modão dos bons aqui pra você. Um abraço pro Antônio, também a sua esposa Cleonice, o Fabrício, meu amigo Fabrício, bom dia. A Neuda ouvindo a gente aí também e a Maria Eunice Lima. Abraço pra todo mundo, né? Tem mais mensagem. Bom dia, família abençoada. Bom dia, Rodrigo Ximbica. Gostaria de ouvir e oferecer com carinho pros amigos dessa programação maravilhosa a música Tenho Ciúme de Tudo. Ofereço também pros meus filhos, André Luiz e Alessandra, e pra todos que gostarem. Obrigado pela atenção, dona Leda e família. Ô, minha amiga Leda, a gente que agradece por aqui, viu? Obrigado pelo carinho de sempre. Abraço aí pra você, pro seu esposo Luiz, e muitas bênçãos pra toda a família. E Ximbica, se arrocha essa moda aí pra gente, né? Tenho Ciúmes de Tudo.

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10: Nova Era, 8 horas em ponto.
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2: 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Oiê! Bom dia, bom dia, bom dia, bom dia, bom dia, bom dia! Quintou, bebê! Diz aí, hoje é quinta-feira, 11 de junho de 2026. Um ótimo dia pra você que está no trabalho, pra você que ainda não saiu do trabalho, ainda está em casa, ainda curtindo o som da nova era. Meus amigos lindos da Zona Rural, um ótimo dia pra vocês. 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Um ótimo dia pra você que está no carro, nos dando carona. Muito bom dia pra você em qualquer canto dessa linda cidade de Uruaçu. E a mensagem pra hoje, gente... A mensagem para hoje, quinta-feira, é que cada manhã é um recomeço preparado por Deus. E que esta quinta-feira seja repleta de paz, esperanças e bênçãos, tá? Um ótimo dia para você que está conectado com a gente em qualquer canto desse planeta, através da internet, através do nosso site, você através do Alexia, você em qualquer canto desse mundãozão grandão de meu Deus. Vamos? 62-3357-1549, conecta-se comigo, manda a sua mensagem, peça sua música, manda o seu alô e fica aqui me fazendo companhia, tá? O Bom Dia Alegria está no ar, muito prazer, eu sou a Lei Rodrigues e te faço companhia até às 11 com muita música boa e, claro, muita alegria nessa manhã de quinta-feira. E a gente já começa com Vitor e Léo, 10 minutos longe de você, com participação de Henrique e Juliano. Um ótimo dia!

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7: Nova Era 8:17. Oi, gente, bom dia, bom dia, bom dia, feliz quinta-feira. Olha, o clima agora na cidade de Iruaçu tá fazendo 22 graus, com sensação térmica de 25, tá nublado, tá bom? Aí fora tá 25, a sensação térmica aqui, acho que deixaram o ar no mínimo. Tá gelando, minha gente, um ótimo dia pra você. Que bom ter vocês aqui, gente, ó. Lembrando que hoje já é quinta-feira, né?

0: Te ligar, não diga alô, tá, minha gente? Boa noite, e aí nada disso, tá? Afinal de contas, a gente nem sabe também o horário, tá? Se é só à noite, se é só à tarde. Então, na sexta-feira, vocês ficam ligadaço aí o dia inteiro, porque é qualquer momento, tá? E você vai ver aí o número final 1549, você já fala, é a galera da Nova Era. Então, já vou aqui responder com a frase premiada. 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E pronto, respondendo assim, você já leva o Pix de R$200 que tá acumulado, tá? Então eu tô torcendo pra alguém levar aí esse Pix nessa sexta-feira, tá? Meu Dia dos Namorados. Ó, que coisa boa, né? Então, não perca tempo, participa, porque tá bem aí, tá? Deixa eu ver quem tá participando aqui com a gente, já mandou mensagem. Meu amigo Edilson Marques.
1: Oi, Lê, muito bom dia. Aqui quem tá falando é Edilson Marques. Já
0: bom demais, bom dia.
1: Da Nova FM. É, se der tempo, eu já gostaria de ouvir aí o som da Desejo de Menina.
0: Olha!
1: Pra mim. Eu quero mandar pra toda a turma boa aqui de Afogados, pra todos os ouvintes que tá ligadinho aí no som da rádio, valeu? Abraço, tchau.
0: Ô, Edilson Marques, bom dia, meu amigo, tudo bem? Como é que você tá? Um abraço bem grandão pra essa galera aí de Afogados, de Ingazeira, Pernambuco. Você acredita que nós tá bem conectado? Porque eu cheguei aqui colocando uma música de Desejo de Menina na grade, você acredita nisso? Não é essa não, mas quase, tá? Que coisa boa, daqui a pouco eu já toco a tua canção. E deixa eu ver quem tá por aqui. Willerman, bom dia, deixa eu ver o que ele mandou aqui pra gente.
2: Bom dia, Lê Rodrigo.
0: Opa, top demais, hein?
2: Bota aí pra nós aí um revelação, um pagodezinho.
0: Olha só, que legal.
2: Oferecer aí pro pessoal que tá trabalhando aqui no, na duplicação da BR.
0: Certo. Um abraço bem grandão aí pra essa galera que tá trabalhando na duplicação da BR, tá, gente? Desejo um ótimo dia pra vocês, um dia de muita paz, produtividade, claro, que Deus possa aí estar abençoando e livrando cada um de vocês, meus amigos trabalhadores aí, tá bom? Um ótimo dia, e daqui a pouco eu toco a tua música. A minha amiga Paula Nayara chegou por aqui. Paulinha, meu amor, como é que você tá? Tranquila, tudo jóia? Que saudade de você, viu? Bem-aventurado todos aqueles que hoje acordaram em paz e grato a Deus pela chance de viver mais um dia. Bom dia. Que mensagem linda, viu, Paulinha? Um ótimo dia pra você. Desejo aí uma feliz quinta-feira. E a Paulinha tá mandando um áudio aqui. Enquanto isso, eu vou aqui falar a primeira parte do astral de hoje, né? Quinta-feira, 11 de junho de 2026. Deixa eu ver o que que os astral aqui revela, né, pra gente. Então, atenção pra quem é do signo de Áries: Wagner Camargo, Vanilda, Djalma Marques, Touro, Luciano, Reginaldo, Flávio Amadeu, Baiano, Gêmeos, Júnior, Gilberto, Jeffter Manuel, eu, signo de Câncer, Cid Gilene e Noel Lopes. Lembrando, você aí ainda não mandou o seu signo pra cá, pode mandar, tá? Que todas as manhãs eu vou estar aqui cutucando você pra você dar uma olhadinha no astral, viu, gente? Deixa eu ver o áudio aqui da minha amiga Paula Nayara.
3: Bom dia, Lene Rodrigues.
0: Bom dia.
3: Também tá com saudade de vocês.
0: Ah, que coisa linda.
3: A Nova Era é como uma família.
0: Ah, é muito bom também.
3: Que Deus abençoe o seu dia e a quinta-feira abençoada. Toca uma do Gustavo Lima, que tiver na grade.
0: Sim, minha linda, feliz quinta-feira pra você, né? Com certeza somos uma família, tá? Vocês aí, em qualquer canto que vocês estão, e eu aqui, e a gente todo mundo junto misturado através das ondas sonoras do rádio, fazemos uma programação mara, das 8 às 11 da manhã, com muita música e muita alegria, e claro, a participação de vocês é quem faz tudo isso aqui funcionar, tá bom, gente? E eu sempre falo isso pra vocês, se não existissem vocês do outro lado do rádio, não precisaria ter, existir rádio ou qualquer um outro meio de comunicação, tá bom? Tudo acontece porque é vocês aí do outro lado que faz acontecer, vocês é que vem, mandam mensagem, pede a música e acaba completando a programação mara, tá bom? Eu já desejo aqui um ótimo dia pra você. A gente vai entrar esse segundo bloco aqui maravilhoso com a música da banda Encantos, Deixa Eu Ser, um forró romântico maravilhoso. Vamos entrar no ritmo romântico, né, gente? Afinal de contas, já é Dia dos Namorados, sexta-feira. Então já vamos começar aí no ritmo bem romântico, carinhoso, desde já, tá bom? Um ótimo dia para vocês. Feliz quinta-feira.

0: agora vamos de música depois do Astral.
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2: Bora, Cido, começando com quem é de Áries, hein? Olha, Áries, hoje os assuntos familiares podem concentrar a maior parte da sua atenção. Tente equilibrar o trabalho com as tarefas e obrigações em casa. A praticidade e o realismo para lidar com o que vier pela frente serão a melhor maneira de começar o dia com o pé direito. O número para hoje é o 36 e a cor é o branco.
1: Touro, no trabalho você pode usar sua habilidade para se comunicar e trocar ideias. Assim será mais fácil terminar qualquer tarefa pendente. É um bom momento para esclarecer um mal-entendido e valorizar quem faz parte da sua vida. Número 38, cor prata.
2: Agora com você, Gêmeos, atenção! Você vai dar aquele show na hora de lidar com o dinheiro e pode encontrar novas oportunidades muito lucrativas se seguir a sua intuição. Embora sua habilidade nas finanças siga em alta, também é importante avaliar gastos e encontrar um equilíbrio nas contas. O número para hoje é o 18 e a cor é o rosa.
1: Alô, Câncer, no trabalho você vai se sentir de ânimo renovado para encarar qualquer parada. Seu jeito mais seguro e decidido pode ser interessante em alguns pontos, mas foque nas tarefas primeiro se quiser se livrar disso rapidinho. Número 52, cor laranja.
2: E daqui a pouco a gente volta, viu? Com mais previsões para o seu horóscopo aqui no Bom Astral. Para quem é Leão, Virgem, Libra e Escorpião.
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9: Nova Era 8h45. Oi, a sua manhã com muito mais alegria por aqui comigo no comando até às 11, viu?
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9: 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Deixa eu ver quem está por aqui com a gente. É o Jair Vieira. Bom dia, Jair. Tudo bem? Como é que você tá? Tranquilo? Bom dia, minha amiga. Tudo bem? Aqui é o Jair, do bar do Taquaral. Eu queria escutar a música de Chapelão. Eu acho que essa música é Chapeludo, não é não, Jair? Se puder, me corrija aí, por favor. Eu ofereço pro meu amigo Pai de Marco, que tá na Toca do Urso, cabelo do lado da Serra da Mesa. Beleza? Um bom dia pra você. Pra vocês aí todos, a galera da Nova Era. 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Ok, já vou anotar o seu nome aqui e você já vai estar participando aí da promoção Drogaria Badia. E desejo boa sorte, viu, Jair Vieira? Um ótimo dia pra você. Feliz quinta-feira. Quem tá por aqui também é minha amiga Cidilene. Minha linda, como é que você tá, Cidilene? Tranquila? 100%, né? E que sejamos cercados por almas que transbordam paz, que semeiam respeito e que floresçam gentileza. Bom dia. A Cidilene, todas as manhãs, traz uma mensagem linda, maravilhosa para mim ler, claro, e eu não perco a oportunidade. E sempre que ela manda, eu gosto de ler. Ela traz sempre mensagens lindas, profundas, né, de reflexão, e eu gosto muito. Muito obrigada, viu, minha amiga? Muito obrigada mesmo por tirar um tempinho aí pra sempre estar enviando aqui uma mensagem. Eu gosto demais de ler suas mensagens aqui. Um ótimo dia pra você. Quem tá por aqui também é o Gilberto. Bom dia, manda um alô pra minha esposa Fernanda e um alô para o pessoal na oficina do Natan e Luiz, ao lado do túnel, a oficina Adrift Auto Center, e queria uma música de Paulo e Paulinho, Estrelinha, oferecer para todos que gostam da música. Um ótimo dia para você, viu, Gilberto? Fernanda, minha linda, um beijo para você, e a tua planta já tá lá, tá bom? Um ótimo dia para você e toda a sua família. O Valdeon tá por aqui. Valdeon, bom dia, tudo bem? Bom dia a todos os ouvintes da Nova Era. Gostaria de ouvir uma música, Irmãos da Lua. Daqui a pouquinho eu toco para você. Quem chegou por aqui também, deixa eu ver aqui, que não aparece. Ah, é o meu amigo Valdemes. Ô Valdemes, bom dia, tudo bem? Lene, bom dia, pode tocar uma música com Eduardo Costa, fã número um. Ofereço para todos os casais de namorados, os casados e os amaziados. Obrigado, Valdemes. Ô Valdemes, você acredita que essa música tá aqui na grade já? Ela era a segunda que ia tocar, que coisa legal, né? E Valdemes já tá no ritmo aí romântico, de apaixonado, porque afinal de contas, a gente já entra. Vou convidar vocês aí, casados, namorados, né? A entrar no ritmo de romantismo a partir de hoje, tá, gente? Porque amanhã já é sexta-feira e Dia dos Namorados. E por falar em Dia dos Namorados, eu quero deixar um recado pra vocês importante, tá? 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Serão 2 horas de música romântica, mensagens apaixonadas e sorteio de vários brindes. 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Então você se prepara aí, já coloca aí o seu lado romântico. E vamos que amanhã, a partir das 19 horas da noite, eu estarei aqui, você comigo aí do outro lado também, para fazer uma programação bem romântica. Eu sei que tem gente romântica demais aqui, né? Os ouvintes aqui da Nova Era são todos elogiados. São os ouvintes que têm bom gosto, que gostam de ouvir boa música. Nossa, eu fico aqui muito feliz quando alguém fala isso pra mim. Nossa, os teus ouvintes são top de linha, têm bom gosto e eu gosto demais. Então não perca tempo, tá? Sintonize e participe desse momento inesquecível com a gente. 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E a gente vai aqui para a segunda parte do astral de hoje. Atenção para quem é do signo de Leão: José Lourenço, G. Bonfim, Raimundinha, Gleitsana, de Virgem, Lidiane, Diego, Lázaro Gomes, Maria Bispo, Jânio Ferreira, Libra, Lalá, Rogério e signo de Escorpião, Ana Cláudia, Cleuber Guimarães, Ana Paula e Maquiane. Gente, daqui a pouco eu volto com as mais participações aqui, que tem bastante, mas me responde uma coisa. Você gosta de frio ou de calor? Você é uma pessoa que gosta mais de frio? Ah, tem gente que gosta de frio pra dormir, né? Porque fica mais tranquilo. Outras gostam mais de calor, que é melhor, né? Parece que quando tá fazendo frio, as roupas não secam direito, fica tudo gelado, tudo gela. Mas me diz aí, você é aquela pessoa que é amante do frio ou do calor? Porque afinal de contas, a gente vai entrar, viu? A gente vai entrar em uma épocazinha agora, mais fresquinho, né, gente? É bom, né? Um calorzinho, depois um ar bem mais fresquinho pra refrescar a vida da gente. É bom demais, né? Então vamos de música por aqui? Vamos de música. Depois do astral aí da segunda parte, tem aí do grupo Revelação, Deixa Acontecer, tá? A pedido do meu amigo Ilerman, eu acho. Ilerman. Ô, nome difícil, hein? E depois aí, fã número 1, e por aí chega, vai em ordem de pedido, tá, gente? 8 horas e 52 minutos por aqui, um ótimo dia pra você.
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5: E seguimos por aqui com um bom astral, né, Kel?
11: É isso aí, Cido, bora que chegou sua vez, Leão! Opa. Atenção, Leãozinho! Se depender da lua, você vai sonhar com paz e sossego. Mas se ainda não ganhou na Mega Sena, vai ter que encarar o trabalho, Cido, não vai ter jeito.
5: Pensei que vinha uma coisa melhor.
11: Ó, o jeito é agir nos bastidores pra dar conta de tudo que precisa fazer, seja no trabalho ou em casa, tá? O número pra hoje é o 15 e a cor é o bege.
5: Virgem, as amizades ganham destaque. No trabalho, sua interação com os outros vai correr com mais tranquilidade. Ouvir os outros pontos de vista e trabalhar suas habilidades de relacionamento vão te ajudar no caminho para o sucesso. Número 60, cor preto.
11: Agora com você, Libra. Atenção, Librinha. Com um foco totalmente centrado no trabalho, você vai esbanjar pique para cuidar de tudo o que aparecer pela frente no serviço. As estrelas indicam que pode se sair muito bem ao montar projetos mais ambiciosos para o futuro. Seu número hoje é o 10 e a cor cereja.
5: Escorpião, sua curiosidade está mais aguçada hoje e você não vai deixar passar a oportunidade de aprender coisas novas, inclusive no trabalho. Talvez tenha que fazer um esforço extra para dar conta do serviço sem se distrair, mas é preciso deixar a diversão para mais tarde. Número 31, cor violeta.
11: E daqui a pouco a gente volta, hein? Com as últimas previsões pro seu horóscopo aqui no Bom Astral. Para quem é Sagitário, Capricórnio, Aquário e Peixes.
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Eu acho que todo mundo que tem mulher, que tem namorada, todo mundo que tem uma pessoa especial na vida, deveria fazer para ela pelo menos uma declaração de amor por dia. Olha no fundo dos olhos dela e diz simplesmente o seguinte: eu sou seu fã número 1.

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4: Nova FM, 9 horas e 10 minutos por aqui. Oi, gente, vem comigo nessa manhã de quinta com muita alegria pra você.
5: Bom dia.
4: Bom dia, alegria, hein? 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E por aqui, muita gente participando. Gente, eu gosto demais, viu? Nossa, gosto demais. Vocês sempre participam, sempre aqui fazendo companhia. Gilberto, daqui a pouquinho eu tô com a sua música. E a sua esposa também, Fernanda. Fernanda, bom dia, meu amor. Como é que você tá? Tá mandando também um alôzão pra você, tá, Gilberto? E fiquem sempre à vontade aqui, afinal de contas, eu adoro a companhia de vocês. Deixa eu ver quem tá chegando por aqui, deixa eu ligar aqui o áudio. O Valdeon pediu a música aqui, Irmãos da Lua. Valdeon, daqui a pouquinho a sua música já tá na grade. Calma aí, que a gente toca ela pra você. A Marlene tá por aqui, deixa eu ver o que ela mandou aqui pra gente.
6: Bom dia.
4: Bom dia, minha linda.
6: Tudo bom?
4: Bom demais, véi.
6: Eu tô melhorando cada dia mais, graças a Deus.
4: Ai, que bom.
6: Um dia abençoado pra todos nós.
4: Amém, Marlene. Melhoras pra você, viu, minha linda? Que você possa melhorar aí a sua saúde, ficar mais de boa, tá bom? Feliz quinta-feira pra você. E a Mary Lisboa também chegou por aqui. Mary, bom dia, minha linda. Como é que você tá? Bom dia, um lindo e maravilhoso dia pra nós. 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E olha, gente, hoje é quinta-feira, tá? Hoje é quinta-feira, então presta atenção que amanhã é dia de sorteio, então fica atento. O Jair Vieira falou pra mim que ele gosta mais do frio. O frio é melhor pra ele, ele se sente bem melhor. E você, você gosta mais do frio ou do calor? Diz que vai chegar uma temporada aí aqui em Uruaçu que vai chegar, vai ficar mais friozinho, mais fresquinho, né? É bom pra dormir, ficar de boa, calor é muito bom. Mas um friozinho também de vez em quando cola, né, gente? É bom demais. É, o Ednilton tá por aqui. Ednilton, bom dia. Como é que você tá, meu amigo? Tranquilo. Oi, Lene, bom dia. Manda um alô aí pro Ednilson Farinha e João Antônio aqui no setor Buenos Vista. Toca pra mim, Jorge Matheus, Invasões. Feliz quinta-feira pra você, viu, Ednilton? Feliz quinta-feira pra você. Um ótimo dia aí de trabalho pra vocês aí, todos os seus colegas. E muito obrigada pela sintonia. A tua música já tá aqui no pontinho. Calma aí, deixa eu ver quem tá mais aqui participando com a gente. Lala, bom dia, minha linda. Como é que você tá, Lalazinha? Bom dia, princesa. Tem uma quinta-feira abençoada. Escolhe uma música pra mim, Lala. Você percebeu que eu tô esquecendo, né? Ontem eu toquei Coldplay pra você, né? Aquelas músicas lá que você gosta, apaixonada, romântica. Eu toquei ela pra você. E, gente, ó, se eu esquecer às vezes, me lembra, tá? É porque eu vou abrir uma mensagem, quando eu volto pra abrir a outra, às vezes eu esqueço. Às vezes eu tô com o nome da música ali. Mas como eu abro outra mensagem, eu vou lá e quando eu volto, eu coloco a outra. É, a minha amiga Valdirene tá por aqui, deixa eu ver o que ela mandou pra gente.
7: Aí quando você for falar horóscopo, fala o meu signo aí, que é aquário.
4: Ó!
7: Oh. Beijo pra você, minha gata. Todos os dias tô te ouvindo, tá? Tô trabalhando e ouvindo.
4: Ah, que bom! Bom demais, minha linda Valdirene. Tá bom, eu vou colocar aqui o seu signo toda manhã. Vou te chamar por aqui, tá bom? Aquariana, que coisa legal. Um beijo pra você e um ótimo dia de trabalho, viu, minha querida Valdirene? Ô, José Lourenço, bom dia. Como é que você tá, meu amigo? Tudo bem? Tranquilo? Hoje é quinta-feira, viu, José Lourenço? Quintou por aqui, amanhã é sexta-feira, a gente já fica bem mais animado, né? Amanhã eu já venho mais animadaça mesmo pra cá, porque eu já sei que é final de semana. Fico uma saudadezinha até esperar segunda-feira e ver vocês participando aqui comigo. Mas olha, é só alguns diazinhos, dois dias, né, gente? Passa rapidão. E o que você manda hoje, José Lourenço? Qual o seu pedido? Quem tá por aqui também é o Sérgio Silva. Deixa eu ver o que ele mandou aqui pra gente.
8: Bom dia, bom dia, boa tarde.
4: Bom dia.
8: Manda um alô aqui pra turminha da construção aqui na Avenida das Casinhas, aqui ligada na Nova Era, aqui pro Alequim, pro Parrudo. Se tiver como, manda um Sérgio Silva aí pra nós aí.
4: Olha só. Manda aí pra nós. Um alô pra vocês, toda essa galera aí linda, um ótimo dia, feliz quinta-feira. Daqui a pouco eu toco a sua música, tá bom? Daqui a pouquinho, olha gente, se a música não tiver aqui, a gente baixa, não tem problema não. O negócio é tocar a música que o ouvinte pede. O nosso diferencial é essa daqui, tá? Pediu, tocou. Não tem negócio de enrolação, de ficar, não tem, não entendeu? Nada disso não. É tocar e ponto final, porque é isso que faz uma programação bacana. Você pede a música e tem, né? Não é pedir música e não tem, aí fica meio ruim. O Zé Lourenço... Eu gostaria de ouvir uma música com o Gustavo Lima. Qualquer uma, né, José? Pode tocar aqui, né? Tem muita gente participando aqui. Daqui a pouco eu volto com mais participação. Pera aí sobre a enquete. E manda um alô aí pra nós na obra no Setor Sul. O Zé Lourenço tá falando aqui. É, e me fala novamente... Eu acho que o teu signo eu já coloquei aqui, viu, Zé Lourenço? Feliz quinta-feira pra você. Vamos de música? É a última parte do astral de hoje. Gente, eu falo demais, né? É, igual o Homem do Leite. É, ó, Sagitário, Bruno Garcia, Daniele, Rosilange, Capricórnio, Natália Guiar, Leandro, Aline, Aquário, Paula Nayara, Meire Lisboa e a Valdirene também é de Aquário. Eu já vou escrever aqui o nome dela. Peixes, Cida Borges e Júlio César. E por falar em Cida Borges, ô Cida, um beijão pra você, viu, minha linda? Muito bom ter você todas as manhãs, se você estiver me ouvindo aí, um abração bem gigantão pra você e a Heleninha. Vamos de mais música depois do astral, aí seguem a ordem de Paulo e Paulina Estrelinha, com participação de Marília Mendonça, Zezé de Camargo, Irmão da Lua, e por aí vai os pedidos dos ouvintes aí, tá bom? Um ótimo dia, gente. Feliz quinta-feira.
9: 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E vamos aí aos últimos signos do nosso Bom Astral de hoje, né, Kel?
10: É isso aí, Cido. Chegou a vez de Sagitário. Vou te contar, Sagita. O dia promete mudanças e surpresas pela frente, especialmente no trabalho. Ainda bem que no final tudo vai se ajeitar da melhor maneira para os seus interesses. A saúde também pede atenção e fazer alguns ajustes e mudanças nos seus hábitos pode ser uma ótima pedida, tá? Hoje o seu número é o 11 e a cor é o cinza.
9: Atenção, Capricórnio. As estrelas avisam que tudo o que foi feito em sociedade tem mais chances de sucesso. E esse pode ser o momento que esperava para conversar sobre uma parceria de trabalho. Mas você também pode destacar em serviços que envolvem o contato direto com o público. Número 42, cor azul.
10: Agora com você, Aquário. Atenção, é um bom dia para focar nas tarefas de rotina, inclusive as que precisam ser feitas em casa. E

0: uma reunião. Número 23, cor branco.
1: Então tá, essas foram as previsões de hoje pra você.
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7: 9h40 agora. Oi, gente, é a sua manhã com muito mais alegria por aqui.
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7: O pré-candidato Lucas Virgílio tem um convite especial para você. Está chegando o Pra Frente Goiás, um grande encontro para debater os desafios do presente e construir juntos o futuro que queremos para o nosso estado. O evento contará com a participação do governador Daniel Vilela e da pré-candidata ao Senado Gracinha Caiado. Será dia 13 de junho, sábado, às 9 da manhã, no Arena Parque. Participe, sua presença é fundamental. Oi, gente, de volta por aqui, que coisa boa. Eu tava olhando aqui o relógio agora. Gente, tá passando muito rápido. Que é isso? Olha só, já vai dar 10 horas por aqui e a gente ainda não fez nada, né? 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Gente, deixa eu ver quem tá por aqui participando com a gente. Meu amigo Elismar Flamenguista, é assim que ele quer que eu fale ele, que eu chame ele, tá? Ô, meu amigo Elismar, bom dia.
9: Bom dia, Lê Rodrigues.
7: Bom dia.
9: Tudo bem?
7: Ah, bom demais, melhor agora, bem, né, meu amigo?
9: Dia, tudo bem. Lê, é o Elismar Batista, Elismar Flamenguista.
7: Elismar Flamenguista.
9: Você roda pra mim aí com Leonardo e Zeca Pagodinho.
7: Certo.
9: Latinha na mão.
7: Já tá na grade, viu, meu amigo? Certo. Olha.
9: Tô aguardando.
7: O seu pedido aqui, ô Elismar Flamenguista, seu pedido aqui é uma ordem, meu amigo. Então, não tinha essa canção, tá? E eu fui lá e pedi pra baixar, pra tocar pra você ontem. Olha só, ontem você pediu uma música aqui de Reginaldo Rossi, Garçom. Eu ouço essa música desde quando era muito criança, meus pais ouviam, meus avós. E eu fiquei numa nostalgia braba, eu lembrei de muita coisa da minha infância. Eu dormia lá no chão enquanto minhas irmãs iam para as festas, eu ficava dormindo lá babando, entendeu? E rapaz, eu não bebo, né? Mas me deu vontade de abrir uma coca de 2 litros e descer na boca e tomar tudo de uma vez. É sério, muito boa aquela música, você tem um bom gosto muito refinado. E seja sempre muito bem-vindo aqui com seus gostos musicais, que eu adoro, tá? Já já eu toco a sua música e já te desejo aí uma feliz quinta-feira, tá, meu amigo? Que Deus te abençoe, te dê muita paz, saúde, muitos anos de vida e, claro, muita força pra você sempre aqui participar comigo todas as manhãs. Eu adoro aqui a sua participação. Quem chegou por aqui também é a minha amiga Divina Nunes. Ô, Divina, minha linda, bom dia. Como é que você tá? Tranquila? Tudo jóia? Bom dia, Helene. Sobre a enquete, eu gosto nem de frio e nem de muito calor. Lênia, gostaria de ouvir a música Coração Bandido com Marília Mendonça e Maiara Maraíza. Divina Nunes, do setor sul, um beijo pra você, viu, minha linda? Feliz quinta-feira, viu, Divina? Daqui a pouquinho eu toco a tua música, tá? É, quem tá aqui também é o Cleuson Lima, lá da Fazenda Esperança. Bom dia, tudo bem? Toca Paixão Proibida, Teodoro Sampaio, ofereço pro meu amigo Fabrício. Ô Fabrício, bom dia, tudo bem? Ótimo dia pra você, ô Cleuson. Um ótimo dia, feliz quinta-feira, tá? É... O Diego sempre por aqui, nunca mandou um áudio, tem vergonha de falar, ele só escreve. Diego falou que ele gosta muito do frio, é mais gostoso dormir no frio. Só não é pra levantar de manhã cedo pra tomar banho pro serviço, né, Diego? Bom dia pra você, viu, meu amigo? Ô, Goianésia linda, um bom dia pra vocês. Um beijão bem grandão pra essa cidade maravilhosa, Diego. Seja sempre muito bem-vindo, tá? É muito bom ter você aqui todas as manhãs. E feliz quinta-feira pra você, meu amigo, tá? E a minha amiga Cida Borges chegou por aqui. Deixa eu ver o que ela mandou aqui pra gente.
10: Bom dia, Léo.
7: Oh, estou que linda!
10: Léo, estou convidando a senhora pra ir lá ver eu dançar cadeia. Hoje de noite, em Nova Iguaçu.
7: Ô, oh, gente, que coisa linda. A Heleninha aqui me fazendo convite, dando um bom dia. Heleninha, minha princesa, bom dia pra você. Você tá bem? Tá tranquila? Do joia, né? E a sua vovó aí, a Cida Borges. Que bom ter você aqui. Amo demais sempre receber um áudio com essa vozinha pequenininha, angelical ainda, que ainda fala tudo um pouco embaralhado. Gosto mais. Um beijo pra você, viu, minha linda princesinha? Seja sempre muito bem-vinda aqui. Olha... Ah, eu queria tanto ir te ver, sabe? Nossa! Ô Cida, um beijo pra você, viu? Feliz quinta-feira pra vocês. E vamos de música por aqui, depois drops do Pet. Vai seguindo aí as músicas dos pedidos, viu? Por ordem de chegada. Vamos de música, feliz quinta-feira, um ótimo dia pra vocês.
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15: Hoje a gente traz aqui uma cena que todo dono já viveu. Você tá lá, sentado, tranquilo, e de repente o pet aparece com um brinquedo na boca e deixa bem na sua frente. A primeira reação é pensar, ah, ele quer brincar. E muitas vezes é isso mesmo, tá? Mas esse gesto vai além. Trazer um brinquedo é uma forma de compartilhar algo importante. É um convite pra interação e uma demonstração de confiança. Pro pet, aquele objeto tem valor e ele escolhe dividir esse momento com você. É uma pequena atitude que revela muito sobre o vínculo entre vocês.
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16: A parte que tá mais alta fica com você, né, Zé?

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4: 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Ai, ai, bom dia, gente. 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Ei, por aqui, gente, olha, tá quase terminando a nossa programação, tá? E já dá, assim, um desânimo, né? Parece tão pouco tempo, olha. Deixa eu ver quem tá por aqui. A minha amiga Kênia, a Kênia Aparecida tá por aqui. Kênia, bom dia, minha linda. Como é que você tá? Tudo jóia? Bom dia, uma ótima quinta-feira pra você. Hoje nem deu tempo de mandar uma mensagem aí pra você. Meu neto querido tá com meu celular. Você é muito maravilhosa. Ah, muito obrigada, viu, Kênia? E ela continua aqui, ó. Qualquer dia desse, passo aí na rádio pra te conhecer, viu? Forte abraço. Ah, que coisa legal. Respondendo à enquete, gosto do calor devido ao meu problema de fibromialgia. Ah, é ruim, né, Kênia? Mas tudo vai dar certo, né, no final. E o frio piora mais, né? Mas com Deus na frente, a gente supera tudo. E ela, a Kênia é muito romântica, viu, gente? Ela é muito romântica. E eu vou tocar aqui uma música que ela pediu ontem, que inclusive gosto demais. Ô, Kênia, mas pode ser essa atualizada aí ou a outra mesmo de ontem? Muito bom ter você aqui, viu? Ó, a minha amiga Lídia tá aqui participando também, lá de Minaçu. Ô, Lídia, minha amiga, um bom dia pra você, um beijão bem grandão, viu? Muito obrigada pela companhia. Minaçu, meu querido, um beijão bem grandão pra vocês, um abração bem apertado pra cada um de vocês aí, cidade linda, maravilhosa. E a Lídia falou, gente, que ela gosta de frio mesmo. Frio é melhor pra dormir, é mais tranquilo, até pra arrumar a casa. Ela falou que a gente soa durante a gente tá arrumando a casa, e com um friozinho a gente soa menos, né? Fica mais bacana, não dá tanto atrito, né? No final eu falo a minha opinião, gente. Lídia, um beijo pra você, viu, minha linda? Muito bom ter você aqui. Saudade, viu? Espero um dia, não tão longe, ver você novamente, tá bom? Te dar aquele abração bem apertado e pegar nesses cabelos caracolados, seu lindo, tá? Feliz quinta-feira pra você. O Joel Teixeira chegou por aqui. Bom dia, estou passando no Jardim Paulista e a sintonia que está ótima. Vai longe, que legal, gente. Ô, Joel Teixeira, bom dia pra você. Muito obrigada pela carona, viu, meu amigo? Nossa, que legal. Você tá dando carona aí pra mim, aí através das ondas sonoras do rádio, aí no som do seu automóvel. Que honra, que coisa legal. Que bom, gente. Estamos lá no Jardim Paulista, viu? Com ótima sintonia. Muito obrigada, viu? Muito obrigada mesmo e Deus abençoe a sua viagem e até chegar ao destino. Feliz quinta-feira, viu, meu amigo? Ah, deixa eu ver quem mandou aqui. O baiano mandou um áudio. O que ele mandou aqui rapidinho? Eu nem ouvi antes, tá?
3: Bom dia, Nova Era.
4: Bom dia!
3: O baiano tá mandando um abraço aí pro Lorencinho.
4: Deixa eu ouvir de novo.
3: Bom dia, Nova Era. Tô aqui mais o boy aqui. O boy tá mandando um abraço aí pro Lorencinho.
4: Lorencinho, o boy tá mandando um abraço pra você, tá bom, meu querido? Feliz quinta-feira, gente. Olha, quinta-feira quando chega, a gente fica mais animado, né? 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E a gente... Deixa eu ver aqui o que, que o José Lourenço mandou aqui pra gente.
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4: Ô José Lourenço, você tá participando da promoção de novo. E quando te ligarem, por favor, viu... Você faz o favor de atender. Da última vez você não atendeu, não foi? Você deixou de perder, você deixou de ganhar um Pix. Você não atendeu, não foi, José Lourenço? Gente, não faça isso, pelo amor. Ganhe esse Pix, tá? Enfim, atende as ligações. Deixa eu ver o que o Willerman mandou aqui pra gente.
6: Me bota aí nessa promoção aí da Drogaria Badia. 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
4: que
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4: Que legal, certinho a frase. Eu já vou colocar aqui seu nome aqui, tá, Willerman? Gente, eu tô desejando aqui que vocês ganhem, viu? Jogando energia positiva. A gente vai aqui, vamos ouvir uma música aqui internacional da minha amiga Kenia Aparecida. Ela pediu ontem, não deu tempo de tocar. E ela mandou uma aqui, outra atualizada. Kenia, eu vou tocar essa que você pediu ontem, pode ser? Lindíssima essa música Take On Me. É isso? Acho que sim, gente. 10 horas e 12 por aqui. Vamos sair um pouquinho da linha aqui e ir pra uma internacionalzinha rapidinho, bacana. Feliz quinta-feira pra você, tá bom? Daqui a pouco eu volto falando aqui das promoções. Calma aí.

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2: E novela 10h24 por aqui. Oi, gente, a gente segue junto até as 11, tá?
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0: 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E a gente continua por aqui nessa energia positiva, né, gente? Sobre enquete, eu acho que eu vou falar logo, tá, gente? Que às vezes eu deixo pra falar bem no finalzinho e eu acabo esquecendo. Eu só não esqueço a minha cabeça porque é colada no corpo. Porque se não fosse, eu deixava em algum lugar por aí, tá, gente? Olha, com a Aninha na cozinha hoje, temos a torta de sardinha com legumes. Gente, eu amo torta, tá? De sardinha, então, maravilhosa. Então, a Aninha na cozinha vai trazer uma receita mara. Para vocês aí que gostam de inovar, de uma coisa diferente, eu gosto demais. Então, essa receita aí tá top demais hoje, tá? Ó, e respondendo a enquete, gente, eu gosto do frio. Assim, o frio para dormir é muito bom, né? Pra gente se movimentar, a gente soa menos. O calor também é bom. Pode ficar em cima do muro? Eu posso ficar em cima do muro? Não, né? Tem que responder um ou outro, né? Eu sempre coloco enquete pra vocês e aí, esses dias um ouvinte falou assim, Lê, eu posso ficar em cima do muro? Não. Ou é um ou é outro. Ele falou, então tá bom. Então eu tenho que seguir a ordem também, né, gente? Frio ou calor? Eu prefiro frio, gente, assim, pra movimentar, pra trabalhar. Só não é bom quando a gente acorda 4, 5 da manhã, aquele frio de rachar o osso, né? Mas é bom, eu prefiro frio. Tá bom? O frio é bom, a gente acorda, toma um café quente e pronto, tá tudo certo. Gente, mais uma chamada pra vocês, lembrando que no dia 12, o José Lourenço tá falando que ele gosta de frio e calor, mas não pode ficar no muro, tá, José Lourenço? Ou é um ou é outro, ou é calor ou é frio, então nem vem. Pode escolher aí. 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Vamos aqui com a Aninha na cozinha. Logo mais, tem mais música de Zé Neto e Cristiano, Pulando o Muro. Vamos aí curtir esses últimos minutinhos aí que resta pra gente, né? O Zé Lourenço escolheu aqui, ele resolveu e falou que ele gosta mais de frio. Pois é, não pode ficar no muro aqui. Toda vez que eu coloco enquete, não é pra ficar no muro, não. Eu quis ficar no muro, mas você viu que eu desisti? Porque ou é um ou é outro, né? Negócio de ficar no muro. Não, eu gosto de frio e calor. Não, ou é frio ou é calor, tá, gente? Bom dia. Vamos de música depois do Aninha na cozinha.
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3: Amiga, eu acho que as tortas salgadas não podem faltar no seu repertório. Por causa disso, hoje eu vou compartilhar com você uma receita de torta de sardinha e legumes. Você vai precisar de 3 ovos, 2 xícaras de chá de leite, 1,5 xícara de chá de farinha de trigo, 50 gramas de queijo parmesão ralado, 1 colher de sopa rasa de fermento em pó, 2 latas de sardinhas, 1 lata de seleta de legumes escorrida, sal e pimenta do reino a gosto, óleo e farinha de trigo para untar. Abra as latas de sardinha e reserve o óleo e depois bata no liquidificador os ovos, o leite, a farinha, o óleo da sardinha e o queijo até homogenizar. Acrescente o fermento, a sardinha grosseiramente picada, os legumes, o sal e a pimenta e então misture com uma colher. Coloque essa mistura em uma assadeira de 25 centímetros por 35 centímetros. Essa deve estar untada e enfarinhada. Leve ao forno médio pré-aquecido a 180 graus por 35 minutos ou até dourar. Depois, corte e sirva em seguida. Enjoy!
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9: Nova Era 10h38 agora, gente. Que coisa boa. Vem comigo aqui com muita alegria ainda, e viu?
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9: É, o bom dia de quinta-feira com muita alegria mesmo, viu? Porque afinal de contas, amanhã já é sexta-feira. E quando fala sextou, aí o negócio muda, né, minha gente? Sextou. Eu quero mandar um alô especial ao meu amigo Lázaro Gomes. Ô, Lázaro, se você estiver ouvindo, meu bom dia, escuta. A gente tá com saudade de você, meu amigo. Cadê você? Um ótimo dia pra você. Feliz quinta-feira, viu? Eu sei que de vez em quando você aí me dá uma caroninha aí no som do seu automóvel, tá? Eu tô aqui mandando um alô bem grandão pra você. E a gente tá com saudade, tá bom? Tá com muita saudade de ouvir essa voz aí no rádio, tá? É, a Ana Ju tá por aqui. Ana Ju, bom dia, Ana Ju. Como é que você tá? Ana Ju tá no Rosen Park, tranquilona, de boa. Que bom ter você aqui. Lê, bom dia pra você e todos os ouvintes lindos, maravilhosos e de bom gosto aí da Rádio Nova Era. Olha aí, vocês estão vendo? Todo mundo aí elogia os nossos ouvintes, que são os ouvintes de gostos maravilhosos, sabem escolher uma boa música e isso é muito bom, né? Eu fico muito feliz. A Ana Ju tá respondendo a enquete, inclusive eu já respondi, mas ela disse que gosta de calor mesmo. Ela disse que gosta de roupa bem quente mesmo no sol, que coloca no sol, no varal, e a roupa já seca logo com 10 minutos, pronto, sem conversa e sem roupa gelada. Ana Ju, só você pra me fazer rir uma hora dessa, viu, mulher? Mas é bom demais, os dois é muito bom. Frio, calor, é bom demais, gente. A gente precisa dos dois, né? É, não podemos ficar em cima do muro, mas a gente precisa dos dois. A minha amiga Vanilda chegou por aqui, deixa eu ver o que ela mandou aqui pra gente rapidinho.
11: quer.
12: Oi, Lourdes.
9: Bom dia.
11: Ela disse que gosta de roupa bem quente, mesmo, no sol, cobra, no sol, no varal.
12: Tchau, tchau.
11: E a roupa já seca logo, 10 minutos. Pronto, sem conversa.
9: Obrigada, minha linda. Que Deus abençoe você também, tá? Você falou que gosta mais de frio, né? Gente, hoje eu tô meio assim, sabe? Ó, o frio é muito bom, gente. O calor também. Afinal, a gente precisa dos dois, viu? Ô, Vanilda, minha linda, um beijão bem grandão pra você, tá? E muito obrigada pela sintonia. Amo demais a companhia de vocês todas as manhãs. Gente, é sério, agora sem brincadeira. Quando chega o final de semana... Claro, a gente aproveita, né? Mas quando dá... Domingo à noite, eu falo assim, nossa, amanhã já é segunda-feira, graças a Deus. É sério, gente, que tem pessoas que falam assim, nossa, é segunda-feira, nossa, podia ser domingo, né? A gente fala isso. Mas eu gosto tanto do que eu faço, assim, eu me sinto tão bem com o que eu faço, eu amo o que eu faço, eu não faço por fazer, eu faço porque eu amo mesmo de coração. E quando dá domingo, eu falo assim, nossa... Amanhã, e estou lá de novo no Bom de Alegria, com aquele povo lindo, eles me fazendo companhia e já começa a alegrar a minha manhã e eu fico muito feliz em voltar toda segunda-feira, por isso que eu sempre deixo uma mensagem logo no início, agradecendo a Papai do Céu por mais uma semana que é maravilhosa, por mais uma dádiva da gente reiniciar nossas tarefas tudo novamente da semana, porque eu me sinto muito feliz com isso, e claro muito mais feliz ainda com vocês aqui me fazendo companhia. E vamos de música, Henrique e Juliana, Amor dos Outros. Essa música tá fazendo o maior sucesso aí, viu? Depois das dicas da Casa Design, vamos de música. 10 horas e 42 minutos por aqui, gente.
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14: Casa e Design. Se você acompanha o mundo da decoração, já deve ter notado que os materiais naturais estão super em alta. Madeira, palhinha, linho, algodão e fibras naturais estão aparecendo em móveis, objetos e revestimentos. Isso tem um motivo, tá? Esses materiais, eles trazem sensação de acolhimento e deixam a casa mais atemporal. Diferente de algumas modas que passam rápido, eles continuam bonitos por muitos anos. Se você quer modernizar a casa sem correr o risco de enjoar, essa é uma excelente aposta.
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5: Nova Era 10:52.

0: Tem sempre algo grandioso à nossa espera. Tem sempre um novo caminho para ser desfrutado. Tem sempre uma luz no fim do túnel. Tem sempre um anjo que surge em nossas vidas para nos iluminar. Tem sempre as circunstâncias da vida mudam, realinham e protejam tudo aquilo que precisamos viver em um determinado momento. Não existe hora nem tempo certo, existe o seu próprio momento. E é ele, é aqui e agora. Não se compare, não se diminua para que aceitem sua companhia. Deixem as coisas fluírem. Às vezes, é melhor deixar as coisas como estão e priorizar mais o que te faz feliz. Sonhe, realize, planeje, conquiste, mas acima de qualquer coisa, viva. Viva a sua maneira, viva por você e não para impressionar as pessoas. Viva fazendo aquilo que te faz bem, traz paz e leveza. Viva, viva muito, pois uma hora tudo vai passar. E o que você carregará consigo será somente as coisas boas, as boas companhias que teve, as oportunidades que abraçou e as vivências que estarão sempre, para sempre, em sua memória. E por aqui a gente chega no final de mais um Bom Dia Alegria, gente. E claro, amanhã eu retorno, se assim Papai do Céu permitir, tá? Muito bom sempre estar aí na companhia de vocês todas as manhãs, que maravilha! Mas eu desejo aí uma feliz quinta-feira para vocês, tá, meus amores? E até amanhã, se Papai do Céu quiser, estarei aqui às 8 horas da manhã novamente com vocês. Fique agora com o Jornal Virou Notícia, com muita notícia para você, tá? Fiquem com Deus e tchau, tchau!
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3: A Copa do Mundo será iniciada hoje às 16h entre México e África do Sul. A partida será disputada no estádio Jalisco, em Guadalajara. O segundo jogo do Grupo A acontecerá às 23h entre Coreia e Tchecoslováquia. A seleção brasileira fará sua estreia no sábado, 19h, contra a seleção de Marrocos. O jogo do Brasil acontecerá em Nova Jersey, no estádio New York City. O treinador Carlo Ancelotti ainda não tem a seleção definida. Restam 2 treinamentos hoje e amanhã para que ele possa colocar o seu time em campo. A tendência do Brasil para começar a competição deve ter Alisson no gol, Danilo, Gabriel, Magalhães, Marquinhos e Alexandro, Casemiro e Bruno Guimarães, Lucas Paquetá, Rafinha, Vini Júnior e Matheus Cunha.
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0: 11:02, virou notícia a partir de agora com você até o meio-dia, na minha companhia, Dilma Brito e também do Jonathan Fernandes. Muito bom dia a você que se liga aqui na Nova Era FM, sejam todos muito bem-vindos. A partir de agora, muita informação no seu rádio. Eu te convido a ficar por aqui, a participar conosco, interagir, telefone está liberado. 3357-1549. E eu gosto quando vocês mandam áudio, né? Já falei que eu adoro ouvir a voz de vocês. Todos bem-vindos, tá? E a gente traz aqui... Hoje nós teremos entrevista, inclusive, porque na terça-feira aconteceu, na noite de terça aqui na cidade de Uruaçu, o lançamento oficial da 14ª edição da FICTUR. Né? E Cristina de Castro, né? Ou Cristina JPP, como preferir, a presidente da Associação Comercial Industrial de Uruaçu, ACEAL, ela estará conosco ao vivo falando a respeito deste evento ocorrido na noite de terça-feira aqui em Uruaçu. E muitas outras informações também, fiquem ligados e vocês estão convidados a participar conosco aqui do Virou Notícia. 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Ele já se encontra aqui na bancada e chegando para trazer o seu alô de bom dia, Jonathan Fernandes, bom dia.
1: Bom dia, Dilma Brito, bom dia especial ao nosso ouvinte, é um prazer, uma honra e um enorme privilégio estar aqui mais um dia nos estúdios da Nova Era, no coração de Uruaçu. E eu inicio o programa com uma notícia triste, que foi o falecimento da Keila. Ela atuava como assistente social no Hospital Centro-Norte, e inclusive foi colaboradora da Prefeitura Municipal em outras gestões, e era muito querida por colegas, amigos e por toda a população uruaçuense. A Keila tem uma longa trajetória aqui na cidade, e essa triste notícia aconteceu na tarde de ontem. E eu aproveito o momento para me solidarizar com todos os familiares, amigos e a comunidade que a conhecia. E eu lamento muito a perda dela.
0: Muito jovem, né, Jonathan?
1: Sim.
0: 40 anos de idade. Uhum. E uma pessoa, até onde a gente sabe, bastante dedicada aí na área da saúde.
1: Muito humilde, sabe? Assim, você procurava aquela no Hospital Centro-Norte, entre tantas situações adversas, vou chamar assim para não estragar um momento aqui, você encontrava pessoas como aquela que tinha legitimamente a vontade de ajudar e resolver, aquela pessoa que queria resolver e assim fazia. E é uma grande perca para a rede de saúde, uma grande perca aqui para Uruaçu.
0: E a Keila, até onde a gente sabe, ela faleceu de morte natural, né?
1: Sim, ela não foi divulgado tantas informações, ainda não sei o laudo, a família se preservou nesse sentido. Não tem ao certo ainda por que ela veio a óbito, mas o que está sendo divulgado, sim, que foram causas naturais.
0: Ô Jonathan, eu quero aproveitar o momento aqui também e me solidarizar com a família da dona Terezinha, senhora Terezinha, bastante conhecida aqui em Uruaçu. Ela que também foi comerciante, né? Ali, aqui na Avenida Tocantins, podemos dizer, é quase esquina com a Avenida Santana, proprietária da antiga Casa das Noivas, dona Terezinha, né? Eles que até hoje ainda tem lá o comércio de aviamentos. Uhum. E ontem também foi o falecimento da dona Terezinha, ela que é mãe do Sérgio, né? Lá da Deslubra. E aí a gente deixa aqui os nossos sentimentos a toda a família por essa perda também.
1: E hoje é 11 de maio, né, Dilma? Hoje é
0: 11 de junho,
1: né? Isso. Desculpa, 11 de junho, dia do escoteiro, né? Escoteiro do mar. É celebrado, né? Duas forças que compartilham o mesmo DNA e a mesma paixão pelas águas e o mesmo compromisso com o Brasil, né? O dia da Marinha do Brasil e o dia do escoteiro do mar. Mas você sabia que essa história não é de hoje? Se o escotismo existe no país, é porque a própria Marinha do Brasil trouxe o movimento para cá em 1910. E, ou seja, é, nossa rota foi traçada junto desde o primeiro dia. E eu abro espaço aqui para celebrar que todos os escoteiros do mar que nos acompanham aqui no Virou Notícia. 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
0: 11 horas e 8 minutos, Jonathan. Ontem nós trouxemos aqui em primeira mão, né, no programa A Vez do Ouvinte, eu juntamente com o Betinho Lima, a programação completa da 40ª Expo Agro de Uruaçu, né, que acontecerá de 30 de junho a 5 de julho. E aí já estão todos os shows confirmados, né? No dia 30 de junho, haverá um show infantil.
1: Tomara que seja Frozen. Eu gostei.
0: Eu tava pensando que era aquele Patrulha, como é que é?
1: Canina.
0: Eu ainda não sei.
1: Mas acho que sim, acho que não vai ser Frozen, porque ano passado já foi Frozen.
0: Eu penso que seja Patrulha Canina, mas olha, gente, eu não tenho essa informação. Assim que tiver, eu trago. Inclusive, ô Maria Vitória, minha querida, a filha da Paula Nayara, ela tá querendo saber qual dia que será que terá a apresentação das crianças no Carneirinho. A gente vai buscar essa informação e trazer aqui pra vocês.
1: Chamar o Alane, ele tá organizando isso, o super secretário de infraestrutura e membro do Sindicato Rural de Uruaçu. Ele está preparando o rodeio, ele que é campeão de prova de laço, ele que organizou a prova do Carneirinho, e esse ano vai estar aberto aí para a moçada levar, para a moçada participar, né? Para os pais levarem as crianças para poderem
0: se divertir
1: com o Carneirinho, né? E ainda ganhar bicicletas, né?
0: Olha, porque só, vai ter premiação.
1: Prêmios de bicicletas.
0: Esse eu não quero perder não, viu, Jonathan? É muito bacana.
1: Eu também estou ansioso, foi muito divertido ano passado.
0: Então, mas prosseguindo aqui com a programação, esse show infantil, como eu disse, no dia 30 de junho, né? Que dá numa terça-feira, deixa eu ver aqui. Isso, terça-feira. Na quarta-feira, dia 1º, Rio Negro e Solimões. Show com Rio Negro e Solimões, e haverá também a escolha da Rainha da Pecuária. No dia 2 de junho, abertura do rodeio e show com Mariana Fagundes. Dia 3, show com Guilherme Santiago. Só cantores de alto nível, viu?
1: Ainda tem um headline para ser anunciado.
0: E agora um headline, né? 4 de junho, aniversário de Uruaçu, quem ganha um presente, a população, showzaço com Rick Renner, olha só, e Luísa Martins. No dia 5, domingo, que é o encerramento, à tarde haverá o som automotivo e o encerramento do rodeio logo mais à noite. E a gente quer aqui já deixar bem claro para o pessoal que a rádio Nova Era FM estará fazendo toda a cobertura aí dessa grande festa durante a pecuária. Todos estão convidados a visitar o nosso stand e participar com a gente por lá.
1: E a pecuária esse ano conta com banheiros revitalizados, um trabalho da Prefeitura Municipal em parceria com a Câmara e da deputada estadual Vivian Naves, que destinou 200 mil em recursos para possibilitar que a gente tenha banheiros revitalizados, e também teremos o tradicional parquinho de diversão, e a estrutura do camarote Sumiuá estará lá também com mais um serviço oferecido para a população que gosta de mais conforto. Pecuária esse ano vai estar com tudo. E um bastidor, Dilma, que o sindicato ainda não fez a divulgação completa pelos canais oficiais desse quadro de shows. Esses estão confirmados, porque eles estão ainda articulando um headline, um grande show. E estão sondando a dupla Matheus e Cauã, que é uma dupla de grande sucesso e renome nacional.
0: E Lauana Prado, que estava cogitada, essa tá fora?
1: Sem chance, tá grávida, sem agenda, tá cobrando cachê de Gustavo Lima.
0: Meu Deus.
1: E também, Dilma, inicia também em Campinorte o Arraiá da Campina, que inicia hoje, dia 11, e se encerra
2: dia 14. Vai acontecer lá na Praça de Esportes. A entrada é gratuita, não tem custo, não precisa levar alimento. É, inicia hoje com Fala Mansa e encerra com o DJ Éder Coutinho. Na sexta-feira, no dia 12, Dia dos Namorados, vai ter Mai e Gabi, mais DJ Leozinho. No dia 13, sábado, tem Gilda Mel, mais DJ Mikael Cardoso. No dia 14, no domingo, encerra com Gustavo e Vitório. É, além dos grandes shows, né, teremos comidas típicas, quadrilha junina, decoração temática, ambiente pensado para toda a família. Tá aí o convite, em nome do prefeito Cleomar, em nome do secretário de governo que está organizando essa ação, que é o Rafael Lopes. Inclusive, aproveito aqui para mandar um abraço para todos os vereadores, em nome do presidente Ítalo Fernandes, do meu amigo César Mar, do meu amigo Murilo Matheus. Tá aí essa grade também na nossa vizinha parceira em Campinorte.
0: Mandar um alô de bom dia aqui para Paula Nayara, está na escuta. Bom dia para você, Paula, toda a família, obrigada, viu? E também para o Reginaldo. Ô, Jonathan, o Reginaldo está perguntando aqui se os banheiros serão pagos ou gratuitos. É gratuito, né? Gratuito.
2: É porque teve uma situação, inclusive, constrangedora no carnaval, Dima, dos comerciantes estarem cobrando para usar o banheiro. Porque não pode, o comerciante, ele não pode cobrar para usar banheiro, não. Você usou o estabelecimento, você tem banheiro gratuito.
0: Claro,
2: isso aí.
0: Absurdo.
2: Cuidado com o PROCON. O banheiro é gratuito na pecuária e em qualquer outro lugar. Não tem isso de banheiro pago, não. É, alguns banheiros têm... cobram pra banho na BR, mas pra show, festa, é gratuito e aberto pra população. E esse ano, Dilma, o prefeito destinou recurso pro Sindicato Rural, com apoio da Câmara Municipal, pra ser gratuito, todos os dias gratuito. E alguns dias vão pedir aquele tradicional, levar 1 quilo de alimento não perecível pra ajudar as famílias em situação de vulnerabilidade social.
0: Mais injusto.
2: E financeira. Eu também acredito que sim, né? A gente diverte, você gasta um pouquinho ali com alimento, você acaba ajudando quem precisa. Se você for pagar, por exemplo, um ingresso aí pra essa Mariana Fagundes, é um absurdo. Rio Negro e Solimões nem se fala. E aqui a gente tá dentro de casa, um ambiente seguro, vai estar mais confortável, só com o alimento não custa nada contribuir.
0: E se divertir.
2: E ajudar.
0: É verdade.
2: E Dilma, tá acontecendo agora no Marinheiro, quero mandar um abraço aí pra todos do Marinheiro e eu vou nominar pra eu poder, porque eu vou terminar o Virou Notícia e vou correr pra lá. Quero mandar um abraço pro Denor, pra Ingrid, pra Maria, pro Zé Marcos e pra todos os moradores do Marinheiro. Tá acontecendo lá mais uma ação do Mãos que Transformam, que é uma ação da Prefeitura Municipal, liderada pelo Secretário Municipal de Saúde, Wesley de Souza, e da Secretária de Desenvolvimento Social e Primeira-Dama de Uruaçu, Márcia Pedrosa. Está acontecendo lá, oferecendo inúmeros serviços, como para você poder ter atendimento oftalmológico, tá tendo para você poder fazer exames de sangue, atendimento com clínico geral, o CAPS e também o CEAN estão lá. E mais, está sendo oferecido também lá a emissão de RG, para você que quer tirar o seu registro geral, também e mora ali na zona rural, para facilitar. A primeira-dama teve essa primeira ideia, essa ótima ideia de levar essa emissão de registros gerais para essa ação do Mãos que Transforma no Marinheiro. Isso é bom porque muitas pessoas não têm condição de vir até Uruaçu, porque estão lá, porque moram um pouco distante, e então esses serviços sendo oferecidos lá. E também vai ser ofertado agora, a partir das 12 horas, um delicioso almoço. Então, tá aí o convite aí em nome da nossa primeira-dama e do secretário municipal de saúde.
0: Chegando por aqui, o Alípio Jorge. Bom dia para você, Alípio.
2: Oi, Alípio.
0: Obrigada pela sintonia. Reginaldo perguntando aqui, pedindo para repetir quais as atrações dos dias 3 e 4. Eu vou falar tudo de novo, tá bom? Para você também que ligou o rádio agora, no dia 30 inicia aí com show infantil, tá? Então atenção, mamães, papais, vocês que querem levar suas crianças, no dia 30 de junho, que é o primeiro dia lá da pecuária, haverá show infantil, tá? Na quarta-feira, dia 1º de julho, Rio Negro e Solimões e também a Escolha da Rainha da Pecuária. No dia 2, abertura do rodeio e show com Mariana Fagundes. No dia 3, Reginaldo, é o Guilherme Santiago, tá? No dia 4, aniversário de Uruaçu, feriadão, Rick Renner, show com Rick Renner. Eu acredito que vai ser o recorde de público, porque...
2: Você acredita, Dilma?
0: Feriado, acredito. Feriado, num sábado, e um showzaço desse, Rick Renner, também show com a Luísa Martins, no mesmo dia.
2: Eu gosto de Rick Renner, tem algumas músicas que eu gosto. Eu gosto de Ela é Demais, Sem Direção.
0: Escolta
2: eu mereço. Eu acho que é um dos maiores sucessos dele, né? Escolta de Vagalumes.
0: Agora, Mãe.
2: Mãe, né?
0: Mãe, acho que é a música mais linda que tem.
2: Eu concordo com você.
0: Ela mexe com a gente.
2: Showzaço.
0: Showzaço. E pra finalizar no dia 5, no domingo à tarde, tem som automotivo. E à noite, o encerramento do rodeio.
2: Ó, e um recado aqui para todo Uruaçu. O CAPS, Dilma, mudou de endereço, né? Agora tá em um novo espaço para acolher ainda melhor os pacientes. Tá na Rua Goiás, número 107. Aqui no centro, ali próximo a Rua Goiás, é a rua lateral da Avenida Tocantins subindo. E esse CAPS conta com esse novo espaço, né? A partir de agora, os atendimentos vão ser realizados lá. A mudança de endereço, Dilma, é parte do compromisso da gestão municipal com a melhoria contínua dos serviços públicos, garantindo um ambiente mais adequado para acolher quem precisa de atenção, apoio e acompanhamento especializado. Anota o novo endereço e conte com o CAPS Uruaçu, um novo espaço com o mesmo compromisso de cuidar de você.
0: Eu não entendi, fica próximo onde, Jonathan?
2: A Rua Goiás, número 107, nas proximidades ali da Igreja Catedral.
0: Ah, tá.
2: Sim.
0: Deixa eu mandar um bom dia especial aqui pro nosso querido Carlindo Pereira Júnior. Carlindo, lá do Setor Sul, bom dia pra você, viu, Carlindo? Ele me acompanha o meu trabalho desde as antigas e ele ama a Rádio Nova Era. Um abraço pra você, viu, Carlindo? Muito obrigada pelo carinho. E aí eu aproveito pra mandar um bom dia especial também pra Marli e a Mariana, lá no Setor Casego, e o Rosimar, aqui no INSS, próximo à Rádio Nova Era. São todos da mesma família. Grande abraço pra vocês, tá? E fiquem sempre sintonizados. Lembrando que a Rádio Nova Era é rádio das promoções, gente. Fiquem ligados. Amanhã, sexta-feira, nós vamos ligar pra um de vocês que estão participando da promoção Drogaria Abadia, te deixa mais saudável todos os dias. Quando a equipe ligar, vocês vão dizer

0: de Uruaçu, e chegou a vez do Léo Costa, ele que é o artista do Primos do Forró. Ele vem divulgar o seu novo single exclusivo aqui no Virou Notícia. O single chama Tanca Zero. E mais, vai sortear uma cesta do Dia dos Namorados.
1: Olha só, gente, que maravilha, hein? Muito bom. É isso aí. E eu quero aproveitar e mandar um abraço também pro Jânio Ferreira, né? Que é do grupo de forró Queixo de Cobra. Brevemente estará conosco também aqui no Virou Notícia.
0: Tem que vir.
1: 11 horas e 21 minutos. A gente vai para um breve intervalo. Na sequência, retornaremos aqui com o segundo bloco do Virou Notícia. E nós vamos conversar com a presidente da ACIAL, Cristina Castro, ou Cristina JPP. Aguardem. Música.

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1: Onze horas e 23 minutos. 11h23. Mandar um bom dia aqui pra Fernanda, que tá na escuta, né? Participando aí também da promoção Drogaria Badia, a promoção do Pix. Bom dia pra você, Fernanda, também pro seu esposo Gilberto, eles que são lá do Recanto da Serra. Grande abraço, obrigada pela sintonia também, pela participação. Temos mais participações aqui.
2: Ô, Dilma, bom dia.
1: Bom dia.
2: Eu queria lhe passar um relato de um acontecido nessa madrugada, certo? Comigo, mas não gostaria que o áudio fosse para ao ar não, certo?
1: Então daqui a pouquinho a gente ouve o seu áudio.
3: Ao vivo é assim mesmo, né?
1: É assim mesmo.
3: Ao vivo é assim mesmo.
1: Não deu tempo de ouvir aqui nos bastidores, já eu ouço o seu áudio, viu? Tá certo, daqui a pouquinho. Eu falei o nome dele, não, né?
3: Não.
1: Eu não
3: falou.
1: Disse o nome, então.
3: Não falou, não falou. Vamos ficar só na curiosidade.
1: Vamos prosseguindo por aqui com o Virou Notícia. Enquanto isso, o Jonathan vai trazer um recadinho.
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1: 11h26, antes de falarmos aqui com a Cristina, presidente da CIAL, deixa eu só trazer um comunicado rapidamente aqui, porque você que gosta de serviço de excelência, já sabe, né? 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Conforme dito, né, anteriormente, nós vamos bater um papo aqui com a presidente da Associação da Indústria e Comércio de Juraçu, Cristina Castro, Cristina de Castro, né? Ou Cristina JPP, ela que é a presidente arrojada. E anteontem, né, terça-feira, ocorreu aqui na cidade de Juraçu o lançamento oficial da 14ª edição da FICTUR. E Cristina já se encontra por aqui. Cristina, eu quero te agradecer de coração, porque assim, eu fiz o convite para Cristina quase que de última hora. E eu sei que a agenda dela é muito frenética. Cristina sempre dá um jeitinho, carinhosamente nos atendeu, toda maravilhosa, e está aqui para bater esse papo com a gente, falar a respeito desse lançamento. Mais uma vez, bem-vinda aqui ao Virou Notícia. Bom dia, Cristina.
2: Bom dia, Dilma. Bom dia, Jonathan. Bom dia. A pastora Cássia está aqui, da Igreja Fonte da Vida. Bom dia, Sara, que é a nossa coordenadora lá da CIAL, a nossa diretora de comunicação, Elis, e a Jennifer. E bom dia para todos que aí estão ouvindo a Nova Era FM. Gente, é muito bom estar aqui mais uma vez. Estou sentindo em casa, Dilma. Obrigada aí pela...
1: Você é de casa.
2: Obrigada pelo convite. E esse convite é sempre muito especial. E é claro que a agenda pode estar cheia e a gente encontra um momento para estar aqui com vocês.
1: Ela sempre dá um jeitinho. Eita, mulher arrojada, viu? Olha, antes de iniciarmos aqui o bate-papo, Cristina, deixa eu só agradecer. Gente, tem alguém nos vendo aí? Tem alguém nos assistindo, nos acompanhando por imagens? Você que está nos acompanhando através de imagens, deixa eu mostrar pra vocês o que eu ganhei aqui, ó. Olha que coisa mais linda, Jonathan, olha só.
0: Realmente, ó.
1: Umas flores que elas trouxeram.
0: Facial, olha que bacana.
1: Um enfeite aqui, a coisa mais linda. Flores naturais, gente. Eu amei. Obrigada, Cristina, obrigada, Jennifer, obrigada, equipe, Sara, Elis, todos vocês, tá? Bispa Cássia.
2: Você merece,
1: olha,
2: Dilma.
1: Olha só. Obrigada. Muito bonita, adorei. Então, terça-feira, na noite de terça, né, aconteceu aí o lançamento oficial da 14ª edição da FICTUR, né, Cristina? E aí eu queria que você falasse pra gente, contasse um pouco aí do que, como é que foi esse lançamento, o que podemos esperar para esta próxima edição.
2: Então, Dilma, foi muito bacana, foi um evento onde reuniu os nossos associados, expositores, né, o poder público, secretários, vereadores. E foi um momento muito importante lá no Frigideira Steakhouse, onde a gente já colocou um pouquinho do que será a Fic Tour. Porque, na verdade, ela é uma vitrine, né? Uma vitrine de negócios para Uruaçu e região, onde reúne serviços, gastronomia, cultura, lojas lindas, o nosso comércio, que atende aí os nossos clientes, a nossa comunidade Uruaçu e de toda a região. E eu acredito que nós podemos esperar de uma Fic Tour mais estratégica, mais organizada. Lembrando que é a 14ª, muita coisa aconteceu nesses 14 anos. Então, muita coisa boa. É claro que a gente vai pegar tudo que foi bom, né? Porque eu acredito que para um evento chegar 14º evento, é porque foi muito bom.
1: Com certeza.
2: Todos que passaram por lá fizeram a diferença no seu olhar, na sua gestão. E aí a gente está aqui para ressaltar que a Fic Tour, ela está no calendário estadual de Goiás, que foi um presente, né, do Dr. Rodrigo enquanto deputado estadual, ao qual a gente vai continuar sempre agradecendo, porque a Fic Tour virou aí esse grande evento, um grande empreendimento, na verdade, para tanto a comunidade Uruaçu e quanto os empresários, comerciantes, profissionais liberais e autônomos. E eu convidei a Elis, né, que é a nossa diretora de comunicação, e a Sara, que elas têm muita autonomia, muita autoridade para falar sobre a nossa feira também.
0: E eu já cumprimento, inclusive, aqui a você, presidente Cristina, a Sara, Elis Portilho, amiga e influenciadora Jennifer, que está aqui presente nos estúdios. E vamos falar sobre apoio. Esse ano contou com o apoio de algum deputado, a prefeitura está pronta para ajudar, vocês vão bancar com orçamento próprio.
2: Jennifer, então, nós levamos aí alguns pedidos, né, no estado, e devido ser essa questão, esse ano, um ano eleitoral, o desafio foi maior para os nossos pedidos. Mas assim, nós temos que agradecer muito, muito mesmo à Prefeitura Municipal de Uruaçu, ao prefeito Machadinho, ao secretário de Comunicação, que hoje é secretário da Indústria e Comércio também. A Prefeitura abriu as portas, tem nos apoiado, tem nos ajudado. Claro, com o apoio da Câmara Municipal de Vereadores, você também, né, que é o nosso vereador e que atende a esses pedidos, ao presidente, o vereador Josimar, a vice-vereadora Joveni. Então, os vereadores abraçaram a causa e a gente sabe que muitos estiveram lá, outros por alguns motivos, né, agenda, não puderam estar, mas a gente conta muito com a Prefeitura, com a Secretaria de Comunicação, Indústria e Comércio, com a Câmara. E aí a gente sabe que isso vai fortalecer ainda mais o nosso comércio. Fortalece a nossa cidade. É a Cial Ativa, é comércio e cidade fortalecida.
1: Verdade. Ainda falta 90 dias, né, para o início da feira. Os espaços para expositores já estão sendo comercializados?
2: Sim. Nós, a praça de alimentação, eu acho que a Sara pode falar bem. Sara, fala aí sobre isso, que a Sara tem esses dados.
1: Sara, pode chegar bem pertinho, por favor, do microfone, pode puxar um pouquinho para.
3: Bom dia a todos, é um prazer estar aqui, né? E assim, nós fizemos lá o lançamento e no próprio lançamento nós fizemos algumas comercializações na noite. E a praça de alimentação, ela está praticamente comercializada, né? E
0: já está praticamente o quê? Desculpa?
3: Está praticamente comercializada. Uhum. A praça de alimentação, nós não temos mais estandes.
0: Espaços, então, já fechou todos os espaços para alimentos.
3: Um espaço na área de alimentação para ser comercializado.
0: Vai ser um sucesso, então. Já falta 90 dias, já fechou a alimentação toda?
3: A alimentação já está fechada, tá? Então, assim, quem tiver aí pretendendo comercializar na praça de alimentação da Fic Tour, nós temos um único estande para ser adquirido. E os demais, nós estamos na comercialização. Na noite do lançamento, nós comercializamos 10 estandes. Nós já tínhamos comercializado, antes do lançamento, 7 estandes. Antes da noite do lançamento, nós já tínhamos feito esse agendamento com alguns que são aquelas empresas que não abrem mão de estar, né, na Fic Tour. Já estavam agendados conosco e nós estamos aí a todo vapor no fechamento dos nossos dos estandes.
1: Sara, você que já está desde sempre ali na associação, tem empresas desde o início, né?
3: Temos. Nós temos empresas que nunca ficaram de fora da Fictur. Exemplo aqui, Exata Contabilidade. Nunca ficou de fora desde a primeira edição.
1: Que maravilha, hein? E cada ano mais sucesso, né, Cristina? Se espera a cada ano um número maior de público também, né?
2: Sim, é muita responsabilidade, viu, para isso acontecer. E nós acreditamos muito que isso vai acontecer. O nosso administrativo é muito competente. O nosso povo gosta, né, de festa. E eu acredito muito, Dilma, que nós precisamos... A feira, ela vem para fortalecer. E para que as pessoas também entendam que é tão importante estar na feira, comprar no nosso comércio, valorizar a nossa cidade. E a gente deixa, assim, sempre os estandes, né, Sara? Primeiro para o nosso povo de Uruaçu, para os nossos empresários, para os nossos associados. Já teve duas lojas de fora que já me procurou. E aí eu falei, primeiro é o nosso comércio Uruaçu. Depois a gente vai pensar no outro. Por quê? Porque a associação, ela é de Uruaçu, da região? Sim, mas é Uruaçu em primeiro plano.
1: E dá para adiantar alguma novidade para essa edição?
0: No mínimo uma atração, Cristina, então. Uma atração, vai ter a Miss Fictur?
2: Sim, o primeiro dia a gente vai fazer aquela
0: abertura. Jennifer vai passar o bastão, então.
2: Vai, essa Miss linda, né?
0: É, essa é, viu?
2: Essa é maravilhosa, essa competentíssima, é dinâmica. E a Jennifer hoje tá com a gente lá na Cial, tá?
0: Que bom. Ai, esses dias eu tive lá pra levar uns currículos, ela me recebeu lá, fico feliz. Então, quem ela tá compondo lá com a Sara, com a Portilho e sua equipe, né?
2: Isso. Então, primeiro dia aquela abertura, é claro que a gente tá pensando em algo novo, sempre trazer alguma coisa nova. Segundo dia, Miss Fictur. Terceiro dia, a gente vai ter desfile, apresentação. No quarto dia, a gente vai voltar aquele festival de música que foi pedido do associado, que foi pedido aí do comércio, porque a música, né? A música, ela transforma, a música, ela cura. E eu acredito que a música vai fazer a diferença no último dia.
1: Concordo, Cristina. E eu já falo aqui para você trazer em primeira mão todos os bastidores e tudo que vai acontecer em relação a esse festival aí, porque nós agora temos um quadro aqui no Virou Notícia. Todas as sextas-feiras a gente vai trazer aqui uma atração local e também outras atrações para apresentar a nossa sociedade. Nós temos muitos artistas aqui em Uruaçu que são poucos conhecidos, né? Temos cantores, belíssimas vozes, temos compositores, inclusive. Nós temos grandes compositores aqui na cidade de Uruaçu e muitas vezes falta a oportunidade. Então, essa parceria, né, da gente com a
2: Social,
1: isso aí é muito bom para toda a população.
2: A doutora Núbia, o Henrique Lude, que é nossa associada, a doutora Núbia Vice, o Highlander, que é nosso associado, eles que estarão à frente desse projeto. Porque assim, olha, uma coisa que nós temos que falar, Jonathan, nós somos 49 diretores. Uhum. São 31 homens e 18 mulheres. E 4 mulheres no administrativo. Então a diretoria, ela tá ativíssima. Então, essa diretora, que é a presidente, doutora Núbia, mais esses associados que vão estar realizando aquele momento. E aí nós temos um momento muito importante, mas assim, é fundamental para a feira, que é a rodada de negócios. E quem é a pessoa que vai alavancar isso também com os nossos diretores, com alguns diretores da comissão, é a Elisa. Ela vai falar sobre essa rodada de negócios, que ela que está liderando, né, junto com a equipe grande, com uma comissão grande, a rodada de negócios. Elisa?
0: Então, mas vamos parar nesse ponto. Eu dou mais um recado e a gente vai para um break rapidinho, Dilma? Pode ser?
1: Pode ser.
0: A
1: gente volta com a Elis.
0: Sim, um recado aí para Uruaçu e toda a região norte. 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São 11h40, a gente vai para um breve intervalo e já volto com o terceiro e último bloco do Virou Notícia.

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1: Onze horas e 44 minutos, virou notícia até o meio-dia. Mandar um bom dia aqui para Eliane Duarte, para o Baiano, também o Willerman. Todos sintonizados aqui na 99.5. Nós estamos batendo um papo aqui com a equipe da diretoria lá da ACIAL. E aí a gente vai falar com a Elis Portilho, né, que traz também grandes novidades aí para gente. Elis, seja bem-vinda.
2: Obrigada. Bom dia, né?
1: Bom dia.
2: Bom dia, Cristina. Bom dia, Jonathan. Bom dia, a Sara, a Bispa que está aqui, a Jennifer. Bom dia aos ouvintes. Então, esse ano, como já foi dito, né, a FICTUR, na 14ª edição, ela está vindo assim com algumas novidades. É, equipe que gosta de fazer evento, de fazer festa, mas nós não podíamos fugir do que é o objetivo da feira, que é fazer negócios. Então, nós, a Cristina me deu a missão de organizar a comissão da rodada de negócios. Então, nós vamos ter 2 dias estratégicos de aproximar empresas, compradores, fornecedores, junto com as instituições financeiras, os prestadores de serviço, para que, de fato, a feira, né, que é feira de indústria e comércio, que realmente aconteçam os negócios, que foi uma demanda que nós sentimos desde que a Cristina foi eleita, nossa diretoria foi eleita, que precisava fomentar essa parte dos negócios. Então nós estamos aí preparando, vão ser 2 dias de rodada de negócios. Os expositores já vão para a feira e já podem fazer a inscrição para participar da rodada de negócio. Nós vamos convidar outras empresas maiores que vão vir também para participar das rodadas de negócio. Nós vamos trazer um pouco para baixo no calendário a rodada de negócio. Vai começar às 16 horas, para quando começar as atrações, as pessoas já estejam desocupadas para participar da parte artística da feira. Então, nós vamos trabalhar aí o segundo e o terceiro dia com as rodadas de negócio.
1: Além do comércio, da indústria, tem o turismo também, né, que faz parte, engloba aí.
2: Sim, e nós vamos trazer principalmente as instituições financeiras que já abraçaram com a gente e compradores, a exemplo, mineradoras que têm muito interesse, essas empresas que vêm de fora, maiores, mas elas têm uma certa burocracia para comprar, e aí é uma dor que chega muito na Cial, dessas grandes empresas que chegam e falam: olha, o comércio de Uruaçu não está preparado para vender para a gente. Então, a rodada de negócio, a equipe da rodada de negócio vai prestar toda essa consultoria. As pessoas que forem, as empresas que forem participar da rodada de negócio, vão estar tendo essa consultoria prévia para apresentar melhor seus projetos, as suas demandas, para que realmente aconteça negócios.
1: Que maravilha, olha só. É para fazer a coisa acontecer mesmo, né, presidente? Aí os empresários, os comerciantes, fiquem atentos, porque essa equipe aí, essa diretoria chegando mesmo para fazer a coisa acontecer de fato, né?
3: Obrigada, Dilma. Então, é isso mesmo. Nós estamos trabalhando para que esse resultado ele aconteça, para que as pessoas, que todos saiam felizes, né? E, na verdade, qual que é o nosso propósito? É alavancar o nosso comércio.
1: Ótimo.
3: Realmente mostrar para todos que nós estamos preparados.
1: Além da feira, que acontecerá em 90 dias, vocês têm um evento também que acontecerá esse mês, Sara?
4: Tem um arraial também. Fiquei sabendo que esse ano a Cial vai ter arraial, viu, Dilma?
1: Eu quero saber desse arraial, eu quero ir.
5: Sim, esse mês agora de junho, nós temos uma agenda, né? Essa agenda nós temos no dia 16, um treinamento voltado para a rede hoteleira. Nós temos esse treinamento em parceria com a empresa Foco, que é uma empresa que presta serviços na área de sistemas, e ela vem trazer informações a respeito das novas exigências conforme a nova lei tributária, né?
1: Sim.
5: Que eles vão ter que se adequar a essas novas, a esse novo regulamento e tal. Então eles vão trazer essas informações para a gente lá na Associação Comercial gratuitamente. Então, assim, quem tiver interesse, que que está na rede hoteleira, gerente, quem faz a parte de hospedagem, tudo, quiser participar, nós temos nas nossas redes sociais aí o folder, pode entrar em contato conosco para fazer a inscrição. Tá? Vai ser um momento de muito aprendizado e realmente de estar se adequando às novas regras, né, da rede hoteleira.
1: Gratuito, Sara?
5: Gratuitamente, tá?
1: Olha
5: gente?
1: Só,
5: ainda
1: gente.
5: Tem um coffee break lá bem preparado para quem estiver participando.
1: Que maravilha. Aproveitem essa oportunidade, porque tantas outras pessoas de outros municípios,
5: também,
1: né, que trabalham na área, no mesmo segmento, não têm essa oportunidade. Às vezes, né?
5: Sim. E nós temos no dia 23 também um momento com um especialista, que é um painel que nós criamos, né, a partir da nova diretoria, que é um momento todos os meses que nós tratamos de algum assunto pertinente para o associado. E esse mês nós vamos tratar da NR1, que é a Lei de Saúde Mental, que a nossa vice-presidente vai trazer sobre saúde mental, né, também voltada para o associado de forma gratuita. Nós estaremos lá também ministrando esse treinamento.
1: Gente, o que eu posso dizer, principalmente para vocês que estão nos ouvindo, nos acompanhando de outras localidades, que Uruaçu é maravilhosa, é boa demais, né, Cristina?
3: É boa demais da conta, gente.
5: Gente, a Cristina vai falar.
4: É, o Arraiá. Eu quero saber do Arraiá.
3: E todo mundo gosta de festa.
4: Sim.
3: Gente, mês de junho, e aí a gente gosta de festa mesmo, né? Mês do amor, mês dos namorados, depois da manhã é dia dos namorados, né, Jonathan?
4: Sim. E no Arraiá da Câmara não tem maçã do amor, viu, Dilma?
3: Amanhã.
1: Não tem.
3: Amanhã.
1: É isso?
4: Não tem.
3: Como que é?
1: Não, mas tem.
4: Maçã do amor?
1: Tem.
4: Eu não achei.
1: Eu
4: não.
1: Vi lá, tem, eu vi.
4: Eu ia pedir pra Cristina fazer na JPP.
1: Na Vila Junina.
4: Não, Vila Junina tem.
1: Lá tem.
3: Nós vamos fazer.
4: Aí.
3: Então, gente, eu falei que depois da manhã, dia dos namorados. O tempo tá passando tão rápido, mas é amanhã o dia dos namorados. É, então, vamos celebrar o amor aí, gente. Comprar no nosso comércio. Nós já sorteamos, Dilma. Porque pra pessoa preparar, né?
1: Claro.
3: Pro casal preparar. E aí, o que que acontece? A nossa festa junina vai ser no dia 20, vai ser em um sábado. Vai ter, gente, vai ter forró, porque vai ter sanfona.
1: Que pena que eu não posso.
3: Henrique Lude, não.
4: Henrique Lude, olha aí, um abraço pro Henrique, esteve aqui com a gente.
3: É, já. Henrique Lude, então a gente vai ter lá um palco maravilhoso, vamos ter pescaria,
1: maravilha.
3: Vamos ter brinquedo pra criançada. Então, os ingressos estão acabando. Jonathan, os ingressos já estão acabando.
4: Olha aí, então tá vendendo ingresso, ainda
3: ingresso.
4: Tem
3: alguns ingressos.
4: Você pode falar quanto tá, como é que faz pra comprar?
3: O Matheus Fernandes, que é o grande idealizador, que é nosso diretor, né? Então a gente abraça, né, Sara?
4: Abraço pro Matheus.
3: As causas do nosso diretor.
1: Esse arraiá acontecerá lá mesmo, na
3: lá
1: sede espacial.
3: Isso, nós temos um galpão que ainda a gente precisa terminar esse galpão e a gente vai fazer aí algo bem especial pra construir ele. Vamos terminar essa gestão aí com aquele galpão construído. E aí é R$10 o ingresso. R$10 o ingresso.
4: Valor simbólico aí.
3: É isso, gente. R$10. A associação, ela tá aí aberta para a nossa comunidade, junto com a nossa diretoria, com os nossos associados, porque o comércio Uruaçu pode ser muito mais forte com quem nos ouve agora.
4: E como é que tá sendo a experiência, Cristina? Agora, presidencial, você que é locutora, mestre de cerimônia, palestrante e um monte de outras coisas. Como é que tá sendo a experiência como presidente da Associação Comercial de Uruaçu?
3: Então, é um novo aprendizado. Todo dia eu aprendo, todo dia tem novo conhecimento. É um desafio, não é fácil, né? Mas assim, o propósito qual era? É chegar lá, nós vamos fazer o melhor. E eu não vou pegar nada para ser diferente. Então, quando eu falo em alguma coisa lá, todo mundo olha para mim assim, né? Ali, ó, ali, ó. É mesmo? Vai fazer? Então, assim, a gente... Por quê? Porque todo dia tem alguma coisa. Nós estamos, né, cansados, né? Cansados, mas a gente está firme no propósito e vamos fazer diferente. Eu assumi essa responsabilidade, então essa responsabilidade será entregue para a Associação Comercial, para a Comunidade Uruaçu, do melhor formato. É claro que a gente vai errar, porque nós não somos perfeitos, mas vamos procurar errar menos.
1: E só erra quem faz.
3: É verdade.
1: Né? Cristina, para encerrar, eu vou te fazer uma pergunta. Seguinte. Ontem nós estivemos aqui conversando com a ex-prefeita Solange Bertolino. Ela que também já foi diretora, né? É presidente da associação. E aí, posteriormente, ela foi prefeita de Uruaçu.
3: Sim.
1: Cristina de Castro, que é uma pessoa que tem um nome de peso... Uma mulher arrojada. Uma mulher que popularmente no Uruaçu E região é muito conhecida por quê? Porque não trabalha só para Uruaçu. Cristina, todo mundo sabe que ela trabalha em outras cidades também. Cristina, já passou pela sua cabeça em algum momento você entrar para a política de Uruaçu?
3: Toda vez
1: com tem... esse nome de peso que você
4: tá vendo que não foi eu que perguntei no ar. Eu
1: Jonathan, o povo sempre... quer saber, uai, eu tenho que perguntar, né, Cristina?
3: Gente, vamos lá. É, eu quero agradecer pelas suas palavras, pelo seu carinho, pelo reconhecimento. É, eu tive um pai que realmente ele ensinava para todos nós que quando a gente pega algo, a gente tem que entregar do melhor formato, da melhor maneira. Eu nunca pensei. E me falaram o seguinte, eu tenho tantos amigos que falam, não fala nunca. Porque até ontem eu falava nunca, nunca, nunca. E assim, o que, que eu vou falar? A gente não sabe o processo daqui lá. Não é o meu... Não tô na Cial por esse propósito. O propósito mesmo, eu amo comércio, eu amo comunicação. Eu acho que a comunicação, ela eleva qualquer nível, o diálogo... eleva qualquer situação. Nós estamos aqui, o Jonathan é político, diálogo, comunicação clara, transparente, ela vai fazer a diferença na vida das pessoas. E eu procuro ser assim. Então não vou falar nunca, já falei isso pro Jonathan, não vou falar nunca, não é meu propósito hoje.
5: Porque é muito tempo, né?
3: Não é meu propósito hoje, mas tá na mão de Deus. E eu acho que... quem realmente se destaca, as pessoas falam, comentam e tudo, e tá tudo certo. É como eu falei, a gente vai acertar mais, vai errar menos, mas é com a ajuda de todo mundo. Uma coisa que eu quero deixar bem clara aqui, Jonathan, e que eu costumo dizer, vocês estão vendo aqui, eu não viria sozinha.
4: Carregada de mulheres, grandes mulheres em diferentes áreas, né?
3: Sim, sim. E assim, como eu disse, são 31 homens, 19 mulheres, 18 mulheres... Eu gosto do coletivo. Eu acho que as pessoas só brilham quando elas olham para o lado e vê que tem pessoas, porque eu não sou boa em tudo. A Elisa é melhor do que eu na escrita. A Sara entende, mais de 20 anos, entende a Cial melhor do que ninguém. Então, assim, nós temos uma diretoria muito ativa. O nosso povo é muito inteligente, o nosso povo é cheio de ideias. Então, o que, que eu vou dizer? Aquela diretoria da Cial hoje não é a Cristina. São 49 pessoas com... quase 500 associados, que a gente está levantando o número de associados, Jonathan, muito, graças a Deus.
4: Que bacana, ótimo.
3: E a associação comercial é a Câmara de Vereadores, a Prefeitura de Uruaçu, são as pessoas, são as rádios, é a comunicação, são as páginas. Então não é a Cristina, não é sobre a Cristina, é sobre a nossa cidade de Uruaçu, que eu amo, que eu vivo e que eu sempre vou dizer... o melhor país do mundo é o Brasil, o melhor estado é Goiás, mas a melhor cidade para morar é a nossa cidade de Uruaçu.
4: Escorregou com uma política, viu, Dilma?
1: Cristina, parabéns para você, viu?
4: E ainda falo mais, eu acho que 28, acho que vai ser uma eleição com várias mulheres, né? Cristina é cotada para ser candidata e a Cial tem essa força, né? Cássio foi a Solange para se tornar prefeita de Uruaçu e tem a vice-prefeita que já externa para alguns aliados essa vontade de ser. E agora a gente tem a Lígia, né? Que é a esposa do ex-prefeito Valmir, então vão ser várias mulheres candidatas em projetos majoritários em 28. E antes de estar com a Cristina de Castro e toda a comitiva da Cial, tem participação, ó, vamos repercutir o áudio da Adonias aí, que ela está mandando para a Cristina de Castro a mensagem aí.
6: Oi, Dilma. Bom dia, Evanilda. Tô aqui ligadinho em vocês. É muito bom ouvir o programa de vocês. Que entrevista legal, hein? Dá um abraço na Cristina aí e todos aí. Tchau, tchau. Sou ouvinte.
1: Essa é a Vanilda, lá do setor Casego.
3: Ô, Vanilda, beijo pra você. Receba aí o nosso abraço de toda a diretoria da Cial e de todos que aqui estão.
4: Abraço aí pra Vanilda e todos os ouvintes que estão acompanhados aqui com o Virou Notícia. E pra gente poder encerrar, vamos fazer as considerações finais?
3: Jonathan, antes eu quero dizer o seguinte, que a Cial, ela tá apoiando também um evento amanhã, do Dia dos Namorados, que é do Verona Gastrobar, que é nosso associado, que vai realizar um jantar romântico no Flamboyant Hotel, que também é nosso associado. Nós sabemos que nós temos diversos associados em bares super especiais da nossa cidade de Uruaçu, mas tem campo para todo mundo, tem lugar para todo mundo, para todo estilo. E é o nosso estilo de Uruaçu, estar conversando, comendo, saboreando uma comida boa e ouvindo um bom som. E a gente sabe que vai ter... celebração dos namorados no Planalto, celebração lá no Frigideira Steakhouse, que são nossos associados, mas vai ter no Flamboyant Hotel. Então você pode reservar a sua mesa, ter maiores informações lá na Cial e participar, porque o Verona Gastrobar agradece. E claro que todos os nossos associados que têm aí esse segmento bacana, que são esses bares, amanhã, Dia dos Namorados lá. E para as considerações finais, quero agradecer mais uma vez a você, Dilma, Magali, a Nova Era FM, por abraçar a Associação Comercial, por abrir as portas. A gente sabe que agora a porta está mais que aberta aí para esse Festival da Música. Muito obrigado, Jonathan. A gente conta muito com o Jonathan. Eu senti falta dele lá na terça-feira.
4: Eu estava cumprindo a agenda com o Machado,
3: em Goiânia,
4: a primeira-dama e o Josimar. E a gente saiu de Goiânia umas 8 horas da noite. Chegamos aqui de madrugada, mas a gente ficou com muita vontade de vir. Vamos estar em peso aí no 14º acontecimento da Ficto esse ano.
3: Tá perdoado, eu sei disso, eu sei que você realmente é parceiro. E eu quero agradecer muito a comunidade Uruaçu, que colocou a Cial na boca, colocou a Cial aí para ser mais conhecida, reconhecida. E a Cial é isso, é de gente para gente. Nunca é sobre venda e nem sobre dinheiro. É sobre conexão, é sobre aperto de mão, é sempre sobre pessoas com pessoas.
1: E o Marcelo Bem Brasil está parabenizando pela entrevista.
3: Ô Marcelo, um abraço aí pra você, beijo no coração aí de todos nós da Cial. E é isso, gente, mais uma vez, obrigada Nova Era FM, que é nossa associada, que é nossa parceira, e nós esperamos que a Nova Era esteja na Fique Tour no stand.
4: Olha aí,
1: com certeza, com certeza. E a Nova Era que agradece, viu? Muito obrigado. O espaço estará sempre aberto para vocês.
3: Obrigada. E vocês lá, vamos tomar um café com a gente.
4: Conta com a gente. E o Virou Notícia agradece a Cristina de Castro, presidente da Cial, e a sua comitiva, que é a Sara, a Elis Portilho, a Jennifer. E um abraço para a doutora Núbia, que não pôde estar aqui conosco nos estúdios. Ela que é a vice-presidente. Vambora, Dilma.
1: Vamos. Eu faço das suas as minhas palavras, viu? Eu volto às 15h com o programa A Vez do Ouvinte. Espero todos vocês, hein? Até lá, se Deus quiser.
4: Eu volto amanhã às 11, se Deus quiser, para fazer o Virou Notícia. Fiquem agora com Amor Sem Fim.

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9: 12:04.

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0: meio-dia e 28.
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2: Será que o amor está pedindo revisão? Os rumores de uma possível reconciliação entre Virgínia Fonseca e Vini Júnior voltaram a agitar a internet. O motivo? Uma publicação de um amigo próximo dos dois mostrou que eles estavam no mesmo local durante um jogo da final da NBA nos Estados Unidos. A coincidência foi suficiente para os fãs começarem a levantar suspeitas de uma reaproximação. Nas redes sociais não faltaram comentários e teorias sobre uma possível volta do casal. Por outro lado, muita gente lembrou que o amigo em questão namora uma das melhores amigas de Virgínia, o que explicaria a presença dos dois no mesmo evento. Enquanto os boatos ganham força, nem Virgínia nem Vini Júnior se pronunciaram sobre o assunto. Por enquanto, o que existe é apenas a curiosidade dos fãs.

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1: A Organização das Nações Unidas pediu que os Estados Unidos revissem suas políticas de imigração durante a Copa do Mundo de 2026. A crítica foi feita após relatos de torcedores, árbitros e delegações que enfrentaram dificuldades para entrar no país. O alto comissário da ONU para os Direitos Humanos, Volker Turk, afirmou que as medidas adotadas pelo governo de Donald Trump podem impactar a dignidade e os direitos humanos dos viajantes. Entre os casos registrados estão a negativa de entrada de um árbitro da Somália e revistas rigorosas em seleções como Senegal, Bélgica e Uzbequistão. Enquanto isso, o México, que também recebe partidas no Mundial, tem chamado a atenção pela recepção festiva a torcedores e delegações. A Copa do Mundo começa hoje e a política migratória dos Estados Unidos já se tornou um dos assuntos mais debatidos fora das quatro linhas.
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2: Meio-dia e 51.
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2: 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O Goiás Esporte Clube foi goleado ontem à noite em Goiânia no fechamento da 12ª rodada da Série B. Perdeu de 4 a 0 para o Novo Horizontino. Foi uma partida para o Goiás esquecer. E foi a segunda goleada sofrida pelo Goiás. Antes, havia perdido de 4 a 1 para o Fortaleza na capital cearense. Começou bem o jogo, atacando, mas não teve conclusão. Enquanto isso, o time do Novo Horizontino explorava os contragolpes. E exatamente em 4 contragolpes, fez os 4 gols, batendo o Goiás por 4 a 0. Chega a 20 pontos, pula para a 5ª colocação e deixa o Goiás, que cai para a 10ª colocação com 17 pontos. O Goiás volta a jogar no próximo domingo contra o Atlético em São João del Rei, partida às 4 da tarde. Ontem à noite, o Atlético empatou no Recife 1 a 1 com o Sport.
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1: 1:08.
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1: Oi, oi, oi, meus queridos, muito boa tarde, tá no ar mais um Alô Cidade comigo, Marco Brito, na voz, até às 3 horas da tarde aí, nessa quinta-feira maravilhosa, né? E hoje, dia muito especial que inicia a Copa do Mundo, finalmente chegou, gente! 4 anos se passaram desde a última Copa e hoje estamos aqui, mais um dia, mais uma abertura de Copa, tô muito feliz, já estou vendo muitas pessoas aí na rua com seu uniforme do Brasil, com verde e amarelo. Enfim, tá todo mundo se caracterizando. Eu tô percebendo uma animação muito grande dessa Copa do Mundo. E isso me deixa muito feliz, sabia? Eu gosto bastante. Ainda não comprei minha camiseta. Acredito que eu já compre hoje. Mas é assim mesmo, faz parte. Como um bom brasileiro, deixei pra comprar. Deixei pra comprar de última hora, não é? Mas tem muita gente vendendo, muitos locais. E uma dica que eu dou, gente... Eu sei que às vezes comprar na internet sai um pouco mais barato, tudo mais, tarará, tarará. Mas a gente tem que fortalecer o comércio local. A gente tem que aprender a fazer isso. Então, se você puder, compre de alguma empresa, de alguma marca, de algum conhecido, de alguma loja daqui de Uruaçu, para dar aquele suporte que é o que eu vou fazer. Inclusive, tem muitos locais vendendo elas. Então, se você já comprou a sua, manda uma foto pra mim, se você estiver usando a camiseta do Brasil, porque eu vi muita gente usando hoje na rua. Manda pra mim que o nosso WhatsApp tá aberto, tá? É o 62-3357-1549. 3357-1549 é o nosso meio de contato direto, onde você também pode pedir a sua música e participa das nossas promoções. Então, já aconselho você a anotar, já salva esse número aí, pra não ter perigo, tá? E também... Fica antenado aqui o dia inteiro, porque a gente tem muita programação especial, tem muito sorteio, que nos próximos blocos eu vou entrando em mais detalhes aí com vocês, tá? Então aguarda sua foto com a camiseta do Brasil, se você estiver usando ela, tá? E aguarda seu pedido de música também, fechou? Vamos começando com Henrique Juliano. Você me conhece, eu me conheço. Já eu tô de volta, então fica por aqui e aumenta esse radinho, pode ser? Vamos que vamos!
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9: 1:30. Tamo de volta. Falei que era rapidinho, falei?
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10: Na Estica.
11: A marca de moda Kit e a gigante esportiva Adidas se uniram para criar um lançamento espetacular de tênis inspirados no craque Lionel Messi. Os novos modelos trazem um visual super moderno e celebram a história vitoriosa do jogador argentino com detalhes exclusivos e muito conforto para o dia a dia. Para deixar a novidade ainda mais especial e rara, alguns pares vão vir acompanhados de cards colecionáveis e autografados pelo próprio Messi dentro das caixas.

Ouvir a nova era é bom demais, não é, gente? Como que tá sendo aí sua quinta-feira maravilhosa? Conta pra mim no nosso WhatsApp, que é o 62-3357-1549. 62-3357-1549 é o nosso contato direto. E já estou recebendo algumas mensagens aqui, hein? Mas vou dar uma seguradinha ainda pra responder no próximo bloco. Então espera a sua mensagem de você que não enviou ainda, tá bom? Já aproveita e participa também na nossa promoção, gente. Muito fácil de participar, muito rápido. E é só mandar mensagem pra gente que automaticamente você já estará participando. Só que o que define você ganhar ou não é a forma de você atender a nossa ligação. Então por isso que é muito, muito importante que você preste bastante atenção aqui na nossa programação e preste atenção no que é nas informações que a gente passa aqui pra vocês, tá bom? Então vamos lá. Primeira coisa, vocês já sabem que é o nosso WhatsApp, né, que é o 62-3357-1549. Por ele você manda a sua frase premiada. E eu já vou falar ela aqui também. Então anota, ó. 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Da Rádio Nova Era e a Drogaria Abadia, que toda semana sorteia Pix pra quem tá ligadinho aqui na nossa programação. O único porém é, você precisa atender a ligação da forma correta. Não adianta você atender falando alô, falando oi, que senão você perde na hora. Então não vacila, tá bom? Manda agora, não esquece de anotar essa frase para atender da melhor forma, porque senão o mais difícil é ser sorteado. Você é sorteado e pensa se você atende da forma errada. Então não cai nessa, porque já teve gente que ganhou, infelizmente não levou o prêmio por conta disso. Então não vacila, tá bom? E é isso, aguarde sua mensagem, já pede sua música, manda aquele alô. Tô no aguardo e vamos dando continuidade com Zé Neto e Cristiano. Aí é loucura, vambora!

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1: Em um desabafo sincero, a influenciadora Vitube abriu o coração e revelou que foi diagnosticada com um transtorno de ansiedade generalizada, o conhecido TAG. Segundo a influenciadora, o problema surgiu após um período muito delicado vivido com o filho caçula Ravi, que precisou ficar internado em uma UTI. A ex-BBB contou que desenvolveu um medo constante relacionado à saúde e que o trauma da internação deixou marcas profundas. Vi fez questão de esclarecer que a sua ansiedade não tem relação com a pressão das redes sociais, mas sim com os desafios da maternidade. A influenciadora também revelou que faz terapias desde a infância. Ela é acompanhada por psiquiatra e utiliza medicação. Segundo ela, o tratamento foi fundamental e representou uma verdadeira mudança em sua qualidade de vida.
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de volta aqui no estúdio da Nova Era FM, nessa quinta-feira maravilhosa. Estamos aí bem animados aqui, por aqui também. Enfim, o dia tá um pouco diferente aqui em Uruaçu, hein? Tá diferente esse céu, tá bem fechado. Eu não acredito que vai chover não, mas tá bem fechado. Por aí onde você tá também tá, o tempo tá meio escuro, cheio de nuvem. Fala pra mim, nosso WhatsApp é o 62-3357-1549. E, gente, temos alguns convites aí pra passar pra vocês. 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Então não fica de fora dessa, hein? Programação bacana demais, gente. E vamos continuando aqui. Tivemos algumas interações aqui pedindo música, mas eu só pedi confirmando aqui pra ver qual música era, aí eu solto aqui no ar pra gente. E também pessoas participando aí da nossa promoção, como quem foi que mandou a mensagem aqui? A Lívia. Obrigado pela interação, Lívia. Um abraço, minha querida. Mandou mensagem. E também teve a Ana Carolina também, né? Ana Carolina que mandou mensagem pedindo a música. Só ela mandou uns áudios. Já, já eu ouço, tá, Ana? Já, já eu ouço. Então, vamos dando continuidade aqui com o Maiara e Maraísa. Vai lá, já, já eu volto e aguardo a sua mensagem, tá bom?

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0: consecutiva, o Vila Nova ontem à noite foi beneficiado pelo empate em casa do Sport 1-1 com o Atlético. Com isso, o Vila Nova fecha a 12ª rodada como líder absoluto da Série B do Campeonato Brasileiro e terá problemas para colocar o time em campo domingo em Cuiabá. As contusões de Elton Leite e William Formiga vão afastar os dois jogadores da competição. Por enquanto, eles não poderão atuar. Os atletas sofreram um traumatismo craniano e vão ficar um bom tempo em recuperação. O técnico do Ferreira não os terão na partida contra Cuiabá domingo, válido pela 13ª rodada do Campeonato Brasileiro.
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2: 12:08.
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2: O Tribunal Superior Eleitoral criou uma comissão permanente para discutir e acompanhar o uso da inteligência artificial na justiça eleitoral. A medida foi oficializada pelo presidente do TSE, ministro Cássio Nunes Marques, e tem como objetivo definir regras para o uso da tecnologia em atividades administrativas e nos julgamentos eleitorais. Entre as principais missões do grupo estão o combate à desinformação, às fake news e os crimes digitais, além da criação de diretrizes para o uso ético, seguro e transparente da inteligência artificial. A comissão também vai acompanhar parcerias com universidades e especialistas para desenvolver ferramentas que ajudem a identificar conteúdos manipulados. O uso da inteligência artificial é considerado um dos principais desafios das eleições 2026, especialmente diante dos avanços dos deepfakes e da desinformação nas redes sociais.
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2: E aí, queridos, estamos de volta aqui no estúdio da Nova Era FM, num dia nublado, gente. Vocês acreditam nisso? Tá um dia nublado aqui do nada em Uruaçu. Mas é bom demais, bom que o solzinho dá uma trégua pra sair, pra comprar as coisas da Copa do Mundo, pra resolver as coisas na rua. É bom também, né? O sol dá uma treguinha. A gente não pode também querer tempo inteiro de aberto, tempo inteiro de outra forma, tem que estar preparado. Não sei se... Acredito que quase impossível chover hoje, né? Mas... Por mim poderia vir, não vou mentir não. Sei, mas mudando de assunto, gente, eu vim falando pra vocês e desde o primeiro bloco sobre os convites que a gente tem aqui. O primeiro já fiz, que é aí a comemoração dos 95 anos aí, que no dia 19, lá na Feira Coberta, vai ter o Agro Social, e no dia 20 também, lá no Lago, vai ter uma pesca esportiva. No dia 22, tem a inauguração da primeira etapa do recapeamento de uma das maiores obras. E dia 23, a população também acompanha a entrega de importantes pontes de concreto, né, com o desenvolvimento aí da zona rural. Então tem muita coisa acontecendo, tem a corrida no dia 21 também, a Corre Mais. E essa outra é aqui conosco, né? Sob compromisso com a gente, que também já tá mais próximo. Hoje é dia 11, então amanhã, dia 12, dia muito especial aí, que é dia do quê, gente? Vou dar até uns minutinhos pra vocês pensarem. Que é? Isso mesmo, dia dos namorados. Pra quem não sabe, dia dos namorados aí. 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Então sintonize, participa desse momento inesquecível com a gente, tá? 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Olha só que bacana, é isso aí. Então vamos dando continuidade aqui. Lembrando que nosso WhatsApp tá aberto, tá? 62-3357-1549. O Dilson, lá de Afogados, já mandou aqui a mensagem participando aqui da nossa promoção. É isso aí. Pediu uma música do Alceu Valença, Morena, Tropicana. Vou procurar aqui na nossa grade e incluir pra gente, tá bom? E também Quem mandou mensagem aqui? Quem mandou foi o Gilberto? Eu acho que é Gilberto mesmo o nome dele, né? É o Gilberto, ele só mandou aqui no Parque Paraíso, deu uns pingos de chuva. Sério? Rapaz, olha só como é que é as coisas, ó. Tô falando que o tempo tá fechado, que era quase impossível. Ele disse que começou a cair uns chuvisquinhos lá no Parque Paraíso. Obrigado pela interação, querido. Se chover aí, manda um vídeo pra nós aí, porque até é difícil de acreditar, né? O tempo tá muito doido. Mas é isso aí, se ele me ouve de outra cidade, outro município, me fala como que tá o tempo aí. Também tá bem nublado, o tempo tá bem fechado? Conta pra mim que eu tô aguardando sua mensagem e vamos continuando aí com Paula Fernandes, Paixão de Mulher. Vambora! 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
10: 12:28.

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1: Tem novidade no mundo da televisão. O jornalista Rodrigo Boccardi foi anunciado oficialmente como novo contratado do SBT. Após deixar a Globo no início de 2025, o apresentador agora assume um projeto inédito que promete misturar TV aberta, plataformas digitais e participação direta do público. O novo jornal, que ainda não tem nome definido, será exibido de segunda a sexta-feira no horário do início da noite. Boccardi celebrou a chegada à emissora e afirmou que o projeto trará uma conexão diferente entre as informações e os telespectadores. Com mais de 30 anos de carreira, o jornalista é conhecido pelas entradas ao vivo, entrevistas marcantes e estilo direto. Agora o desafio será escrever um novo capítulo em uma das maiores emissoras do país.

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7: 12h43. Estamos de volta, vamos que vamos.

Rafael é bom demais. E galera, o pré-candidato Lucas Virgílio tem um convite especial para você. Está chegando o Pra Frente Goiás, um grande encontro para debater os desafios do presente e construir juntos o futuro que queremos para o nosso estado. O evento contará com a participação do governador Danilo Vilela e da pré-candidata ao Senado Gracinha Caiado. Será dia 13 de junho, sábado, às 9 horas da manhã, no Arena Parque. Participe! Sua presença é fundamental! É isso aí, gente. Hoje cheio de convites, não é? Falando em convite, notícia boa. 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

Estamos de volta aqui no estúdio da Nova Era FM, chegando no finalzinho do programa, 12h58, nessa quinta-feira maravilhosa, dia de estreia da Copa do Mundo, né, gente? 4 anos atrás aí que a gente teve a Copa e hoje a gente retorna novamente aí. Jogo do Brasil apenas no sábado, mas a empolgação já tá daquele jeito, as ruas, a gente já vê essa diferença, o pessoal já bem caracterizado, inclusive de uma Brita que tá de verde e amarelo, bem caracterizada também. Então é esse clima que a gente tem que realmente... A gente tem que... Toda Copa a gente precisa evidenciar isso, né? Chamar o pessoal pra assistir o jogo junto, investir verde e amarelo mesmo, e pintar a rua se puder. E, enfim, vamos entrar nessa onda, porque é de 4 em 4 anos, né? Então vale a pena. Quero saber. Manda aqui no WhatsApp de uma Brita, tá querendo saber aqui, segundo ela, onde você vai assistir a Copa do Mundo, em qual cidade, com a família, com os amigos. Manda aí que ela já tá aqui prontinha pra responder, tá bom? Então é isso, gente. Vou ficando por aqui. Amanhã, se Deus quiser, estarei de volta 1 hora da tarde. Então fiquem com Deus. Até amanhã. E valeu. Tchau, tchau.

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2: 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A seleção brasileira está a 2 dias de estrear na Copa do Mundo, que começa hoje com 2 jogos. O treinador Carlo Ancelotti começa a esboçar a seleção para colocar em campo no sábado às 19h contra a seleção de Marrocos. Em treino realizado no dia de ontem, Ancelotti mesclou titulares e reservas. Em alguns momentos, armou uma linha defensiva com Danilo, Gabriel Magalhães, Marquinhos e Alexandro, indicando que os laterais do Flamengo iniciarão a partida. As laterais eram posições de dúvidas, com Ibanhas e Douglas Santos também brigando por vaga. Mais à frente, a tendência é que o Brasil tenha Casemiro e Bruno Guimarães, Lucas Paquetá, Rafinha, Vini Júnior e Matheus Cunha, Luiz Henrique, Gabriel Martinelli, Igor Thiago e Endrick. Também foram testados no sistema do treinador Carlo Ancelotti. Mas o time que vai começar a Copa do Mundo só será definido mesmo nos treinamentos desta sexta-feira, véspera da partida contra a seleção de Marrocos.
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2: Salve, salve! É isso, quinta-feira, dia 11 de junho. Tamo aqui! Ótima tarde a você que se liga aqui na Nova Era FM. Sejam todos muito bem-vindos, porque agora é a nossa vez, né, gente? A vez do ouvinte! É isso mesmo. E o telefone liberado para você participar comigo. Estaremos juntinhos até as 5 da tarde, tá bom? Eu, Dilma Brito, faço questão de registrar a sua participação. Adoro a sua participação. E olha, já em clima de Copa do Mundo, né? Nesse exato momento está acontecendo aí a abertura da Copa do Mundo 2026. E aí, eu te falo, é sábado. Sabadão, a nossa seleção entra em campo aí, já contra a seleção do Marrocos. E vamos juntos com o pensamento positivo rumo ao Hexa, não é mesmo? Você gosta de Copa do Mundo? Você acompanha os jogos? Hã? Conta pra gente aí, vai. Mas vamos que vamos, né? Hoje é quinta-feira, o final de semana já está batendo na porta. E aí é só novidades. Muito boa tarde a você que nos dá uma carona no seu automóvel, você que nos ouve de outras localidades. Muito boa tarde, tá bom? Muita música boa a partir de agora e você pode escolher a sua. Manda aqui uma mensagem pedindo a sua música, a gente faz questão de tocar, tá bom? Daqui a pouco eu trago informações, a gente fala mais das promoções e traremos também várias novidades, muitas notícias pra vocês. 3 horas e 5 minutos, vamos embalar esse negócio aqui, hein?
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2: É isso aí, Ana Castela e Hugo Guilherme.
4: Ana Castela e Hugo Guilherme.
5: Parece que eu já quero sentar aqui num bar em Goiânia mesmo e já começar a beber ouvindo essa.

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2: Hoje eu vou falar do efeito protetor da aveia. Desde que você passou a polvilhar aveia no seu mamão de todo dia, já sabe, né? Ela derruba as taxas de colesterol e previne doenças cardíacas. Agora, o que os cientistas não tinham certeza, até um estudo recente na Austrália, é de como isso acontece. Eu vou explicar. A fibra solúvel do cereal, chamada beta-glutana, altera a ação do bile, o fluido produzido pelo fígado, o que dificulta a absorção vinda da dieta. Para obter esse benefício, combine no mínimo 2 colheres de sopa de aveia por dia a uma alimentação saudável. E preste atenção, não vá muito além. O excesso pode arrastar nutrientes como a vitamina D.
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3: Tô por cá, gente. Já voltei. Foi rápido, né? Olha só. Amanhã é sexta-feira, né? Já o início do final de semana. E amanhã tem prêmios aqui na Rádio Nova Era. Prêmios. A Rádio Nova Era gosta de dar prêmios. E aí, você já está participando das nossas promoções? 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E aí eu vou trazer outro recadinho aqui para você. 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Olha só, as festividades, né, do aniversário de Uruaçu já começaram, na verdade, neste mês junino, né? Já temos aí a Vila Junina toda segunda-feira, faz parte também da programação e segue até o próximo mês, né? Quando finaliza aí a 40ª Expo Agro, que finalizará aí no dia 5 de julho, né? Teremos aí a cavalgada, vários shows, enfim. E aí a gente fala, participem, tá bom? 3h26, eu estou com uma visita ilustre aqui nos estúdios e vai falar aos ouvintes da Rádio Nova Era, a nossa querida Val Xavier. A Val Xavier é uma ouvinte aqui da rádio. Vira e mexe, a gente recebe uma visita aqui. Isso é muito gratificante pra gente. E aí eu já convido a Val pra dar aquele alô de boa tarde pra você que está aí do outro lado. Val, bem-vinda aqui à Rádio Nova Era. Ela que não conhecia os estúdios da Nova Era. Seja muito bem-vinda. Boa tarde.
4: Boa tarde, Dilma. Boa tarde a todos os ouvintes da rádio, né? Nova Era FM. É um prazer estar aqui com todos vocês. Amei conhecer aqui os estúdios da rádio e a Dilma já conhecia, mas nunca tinha conversado com ela assim, né?
3: Obrigada, a gente que fica muito grata por receber cada um de vocês que vem aqui para conhecer a rádio, conhecer a gente, né, também. Você é ouvinte assídua, né, da Rádio Nova Era?
4: Sim, todos os dias eu estou ligadinha com vocês, em toda a programação.
3: Moradora de onde?
4: Setor Nossa Senhora da Badia.
3: Em Uruaçu mesmo, né? Sim. E você participa, já participou das promoções?
4: Já participei já.
3: Ainda não ganhou?
4: Não, mas espero que sim, né?
3: Continua participando que uma hora ganha, porque aqui na Rádio Nova Era eu sempre falo, tem ouvinte aqui que já ganhou 2, 3, Eu acho que até mais. Tem ouvintes que ganhou até mais de 3 vezes, né, Marcelo Bem Brasil? Marcelo, tem uma sorte que eu vou falar pra você, viu? Mas participa muito, né? Quem ganha mais é quem participa mais, como a Vanilda lá do Casé. Agora, eu não vou falar nome de todo mundo aqui, viu, Elizabeth? Porque é muita gente. São muitos os que participam sempre. E aí, já levaram vários prêmios. A gente faz questão de estar sempre colocando as promoções, sorteando brindes. Porque, aliás, afinal, vocês ouvintes ouvem, acompanham a programação e com certeza gostam de ganhar brindes também, né?
4: Com certeza.
3: Você tem uma voz muito bonita, viu?
4: Obrigada.
3: Tá certo. Então, é a Val Xavier, muitíssimo obrigada mais uma vez pela visita e estamos aí de portas abertas.
4: Eu que agradeço. Agradeço a Magali, né, ter pedido pra mim vir aqui, fazer uma visitinha aqui com vocês, né? Um abraço pra Magali, que tá viajando, né?
3: Tá viajando. É isso aí. Vamos de música, então. 3 horas e 28 minutos. Eu acho essa música linda. Prestem atenção na letra, gente. Guilherme e Santiago vão estar aqui, ó, na exposição agropecuária.

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0: Automotors.
2: E olha, você sabia que muitos acidentes em dias chuvosos acontecem por falta de visibilidade? É, e nem sempre a culpa é da chuva não, viu? Palhetas ressecadas, vidro engordurado e sistema de esguicho sem água são problemas muito mais comuns do que a gente imagina. A dica do Automotors é que você teste as palhetas periodicamente e faça ainda a troca ao primeiro sinal de falhas. Outro cuidado importante é manter o reservatório do limpador abastecido. É que você sabe, né? Enxergar bem é tão importante quanto frear bem. E é aquela história, muitas vezes a segurança começa antes mesmo do carro sair da garagem.
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3: Faltando 12 minutos para as 4, estamos de volta aqui no A Vez do Ouvinte. Já temos participações aqui e eu agradeço a cada um de vocês. Olha, gente, vamos lembrando aí que sábado, né? Sábado tem programação aqui na cidade de Iguaçu. E o pré-candidato Lucas Virgílio, ele tem um convite especial para você, tá? É, tá chegando aí o Pra Frente Goiás, um grande encontro para debater os desafios do presente e construir juntos o futuro que queremos para o nosso estado. O evento contará com a participação do governador Daniel Vilela e da pré-candidata ao Senado, Gracinha Caiado. Será no próximo sábado, dia 13 de junho, às 9 horas da manhã, lá no Arena Parque. Então participem, tá bom? Olha, sua presença é fundamental. Abraço aqui para Ana Paula, lá da Fazenda Crepúsculo, né? Obrigada, minha querida, sempre na sintonia, sempre participativa. Um abraço também pro Antônio Gomes, lá de Campo Norte. Antônio, eu não encontrei essa música, você acredita? Eu vou tocar outra para você, tá? Mas eu vou dar um jeito, a gente vai pedir para baixar essa aí e colocar na playlist também, tá bom? Obrigada pela sua participação, um abraço a todos aí de Campo Norte. Raimundinha, boa tarde, minha querida.
4: Boa tarde. É, mandar uma música aí pra mim com Mato Grosso e Matias, Memórias. Ofereço pra você. E tenha uma boa tarde, uma boa quinta-feira.
3: Obrigada, pra você também. Você adivinhou que eu gosto dessa música? Eu gosto muito do Mato Grosso e Matias e essa em especial, adoro, viu? Muito obrigada, já toco pra você. Antônio Gomes também, daqui a pouco eu toco a sua música. Faltando 11 para as 4. Vamos que vamos, gente. Vamos que vamos, que a vez do ouvinte vai até as 5. Tem muita coisa ainda, muita música.

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3: 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O presidente americano Donald Trump acusou árbitros da Somália de ser suspeito de envolvimento com terrorismo. O árbitro da Somália, Omar Abdulkadir Artan, que teve a sua entrada negada nos Estados Unidos às vésperas da Copa do Mundo, está sendo investigado pelo governo americano por envolvimento em terrorismo. De acordo com o representante da administração de Donald Trump, esse foi o motivo que fez com que o juiz tivesse o seu acesso negado ao país. A informação foi dada com exclusividade pela rede de TV americana Fox News, através de um comunicado do governo. O árbitro Omar Abdulkadir Artan retornou ao seu país com muitas homenagens. Ele desembarcou no aeroporto da sua cidade e foi recebido com festa com os compatriotas que lotaram o aeroporto para recebê-lo de volta.
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1: A movimentação de cargas por contêineres nos portos brasileiros continua em crescimento, mesmo em um cenário de desaceleração do comércio global. Segundo o levantamento do Instituto Brasileiro de Infraestrutura, o volume movimentado passou de 1 milhão e 200 mil para 1 milhão e 300 mil contêineres entre março e abril deste ano. Nos últimos 12 meses, o crescimento acumulado foi de 7,7%, quase o dobro da medida mundial. O desempenho é impulsionado pelo aumento das importações de máquinas e equipamentos e pelas exportações de produtos como café, algodão, carnes, açúcar e celulose. Especialistas apontam que o tarifaço dos Estados Unidos levou o Brasil a fortalecer relações comerciais com países como China, Índia e Argentina, redirecionando parte das exportações. O setor alerta, porém, que a infraestrutura portuária precisa ser ampliada para acompanhar o ritmo de crescimento e evitar gargalos nos próximos anos.
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4: 426.

aqui. Na sua companhia, adoro. Obrigada, gente. Obrigada, viu? Por estar comigo todas as tardes. As pessoas que nos acompanham sempre participando aqui com a gente. Antônio Gomes, gostou? Conseguimos a música que você pediu, tá? Obrigada pela sua participação. A nossa querida Raimundinha, né, também. Foi a Raimundinha que pediu? Foi. Memórias. Isso. E a gente fica tão feliz quando consegue atender o pedido de vocês. Afinal de contas, né, o programa é a vez do ouvinte, se é a vez de vocês, então tem que fazer às vezes, né? Muito bom. É isso aí. Olha, deixa eu trazer aqui uma notícia que eu repercutiu bastante nos últimos dias e eu fiquei, assim, cabulosa, como diz o outro, com essa notícia aqui que repercutiu nas redes sociais e também nas TVs, né? O árbitro somali Omar Abdulkadir Artan teve sua entrada negada nos Estados Unidos e foi oficialmente cortado da Copa do Mundo, né? É um árbitro africano, ele considerado o árbitro o melhor lá da África, né? Ele foi barrado na imigração em Miami. O governo americano, Donald Trump, alegou aí questões de segurança nacional e supostas ligações com investigados por terrorismo. Ele foi eleito, como disse, o melhor árbitro da África em 2025. Seria o primeiro somali a participar de uma Copa do Mundo. Ele possuía visto e documentação, mas infelizmente a autoridade alfandegária americana barrou seu ingresso aí para participar dos jogos nos Estados Unidos. E a entidade máxima do futebol, que é a FIFA, confirmou a exclusão do árbitro, declarando que não interfere nas decisões de imigrações locais, né? Então, o governo da Somália tentou reverter aí a decisão, mas infelizmente sem sucesso. Artan retornou ao seu país de origem, né, onde foi recebido com festa nesta quarta-feira, uma grande festa e homenagens pela população. Ele classificou o veto como destino. Há relatos de um possível convite para o profissional atuar no futebol canadense. Tomara que dê certo, né? Tomara que continue aí ainda apitando por muitos e muitos anos e sendo reconhecido pelo talento que possui, pelo trabalho que ele presta. Infelizmente é lamentável, mas fazer o quê, né? Então vamos olhar a coisa pelo lado bom da vida. Há males que vêm para bem, não é mesmo? Vamos que vamos. 4 horas e 29 minutos. Deixa eu mandar um boa tarde para Cíntia Cristina. Boa tarde, Cíntia, lá do Setor Sul 2. Boa tarde também para Rayane Monteiro, lá do Salão Rayane Monteiro. Um abraço, viu, minha amiga? Abraço para você e toda a sua equipe aí do Rayane Monteiro, aqui na Pedro Ludovico. Vamos prosseguindo por aqui. 4h30 em Uruaçu. Jadson, Paula Fernandes.

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2: Faltando 12 para 5.

É isso aí. Você liga, manda mensagem, áudio, texto, como preferir, pede a sua música e a gente toca pra você. E olha, lembrando que amanhã é dia dos namorados, né? Fiquem ligados, hein? Fiquem ligados aqui na programação Nova Era. 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Muito bom, muito bom. Faltando 11 para 5, já tem o Território Sertanejo com Joster de Oliveira, mas ainda tem música boa para rodar pra vocês e tem modão chegando por aí. Daqui a pouco eu volto, hein?

0: modão bom esse, hein, gente? É os clássicos sertanejos aí, ó. Gino e Geno e o Rick Renner, que estará aqui no dia 4 de julho, no aniversário de Iruaçu. O Rick Renner estará cantando aqui. É isso mesmo, coração cigano. Eu encerro a vez do ouvinte, né? Dessa quinta-feira e volto amanhã a partir das 3 da tarde com a vez do ouvinte, tá bom? Muito obrigada a todos vocês sintonizados aqui na melhor. Rádio Nova Era FM 99.5. Obrigada a você que está nos dando a carona aí pelas rodovias do Norte Goiano. Vai música boa pra vocês aqui agora ainda, tá bom? Continuem por aí, vem modão, vem o território sertanejo. Até amanhã, se Deus quiser. Faltando 2 minutinhos pra 5 da tarde. Tchau, tchau.
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5: E com o clima cada vez mais imprevisível, ferramentas de inteligência climática estão se tornando importantes aliadas do produtor rural. Por meio de dados de satélites, estações meteorológicas e modelos de previsão, é possível antecipar mudanças no tempo e tomar decisões mais seguras sobre plantio, colheita e também o manejo. Essa tecnologia ajuda a reduzir riscos, evitar perdas e melhorar o planejamento das atividades no campo, num setor tão dependente do clima. Informação de qualidade pode fazer toda a diferença.
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0: Está no ar a Voz do Brasil. As notícias do governo federal que movimentaram o país no dia de hoje.
1: Olá, boa noite.
2: Boa noite para você que nos acompanha em todo o país.
1: Quinta-feira, 11 de junho de 2026.
2: Vamos ao destaque do dia, habitação.
1: Mais de 100 mil famílias terão posse de imóveis em periferias de 31 cidades.
2: Novo PAC vai investir 138 milhões de reais para que as prefeituras transfiram a titularidade dos imóveis.
1: Presidente Lula destaca que imóveis públicos ociosos também serão destinados a moradias e outras políticas.
3: A minha ideia era fazer uma prateleira de terra disponível para que a gente não precisasse ter invasão.
2: E ainda, queda no desmatamento.
1: Na Amazônia, a redução foi de 61% em maio desse ano, comparado a maio do ano passado.
2: E no Cerrado, a queda foi de 12%. O presidente disse que apresentará os dados aos Estados Unidos para reverter tarifas contra o Brasil.
1: E nós vamos falar também do Exame Nacional do Ensino Médio.
2: Inscrições terminam amanhã e o presidente do INEP, Manuel Palácios, conversa conosco sobre o que você precisa fazer para não perder a chance de fazer a prova.
1: Na apresentação da Voz do Brasil, Mariana Jungmann e Luciano Seixas.
2: E acompanhe a gente ao vivo. Acesse radiogov.ebc.com.br ou o canal Gov na sua TV aberta.
1: Mais de 100 mil famílias de 31 municípios serão beneficiadas por contratos de regularização fundiária.
2: Os documentos foram assinados hoje em cerimônia no Palácio do Planalto com a presença do presidente Lula.
1: Uma parceria com o programa Imóvel da Gente, que destina imóveis sem uso ou ociosos para atender necessidades da população, como saúde, educação e moradia.
4: Com a assinatura dos novos contratos nesta quinta-feira, mais de 100 mil famílias em 31 municípios serão beneficiadas com a posse definitiva do imóvel onde vivem. A iniciativa faz parte do programa Periferia Viva e prevê investimentos de 138 milhões de reais do novo PAC para que as prefeituras transfiram as titularidades dos imóveis. De acordo com o ministro das Cidades, Vladimir Lima, é o primeiro passo para dar dignidade a esses brasileiros.
5: Além da gente levar a regularização fundiária, a gente leva a urbanização de assentamentos precários, a gente leva água, drenagem, esgoto, melhoria habitacional, de forma a impactar positivamente vidas.
4: Os novos contratos somam-se a outros 14 em execução. O programa Periferia Viva é uma das ferramentas de democratização e destinação social do patrimônio da União e funciona em parceria com o programa Imóvel da Gente. A ideia é direcionar imóveis sem uso ou ociosos para políticas públicas, como afirmou o presidente Lula.
3: Não é preciso a gente ficar esperando que o movimento ocupe uma terra para a gente distribuir essa terra. A minha ideia era fazer uma prateleira de terras disponíveis, de terras ociosas, para que a gente não precisasse ter invasão, que a gente invadisse o movimento e entregasse para eles.
4: Desde 2023, o Imóvel da Gente destinou mais de 1.900 áreas e imóveis federais para atender necessidades da população, superando em quase 20% a meta estabelecida até o fim de 2026. A estimativa, segundo a ministra Esther Dueck, da Gestão e da Inovação em Serviços Públicos, é que as ações de moradia, titulação fundiária e instalação de equipamentos públicos beneficiem cerca de 400 mil famílias.
6: O patrimônio da União deixou de ser um conjunto de imóveis para se tornar, mais uma vez, um instrumento de justiça social, de desenvolvimento territorial e de fortalecimento de políticas públicas. A gente já está chegando hoje, com as entregas de hoje, a quase 1.900 imóveis, com a possibilidade de beneficiar 400 mil famílias.
4: Ao todo, as áreas destinadas somam mais de 18.500 quilômetros quadrados, cerca de 3 vezes o tamanho do Distrito Federal. Reportagem Gabriela Noronha.
2: O desmatamento na Amazônia legal teve redução de 61,4% em maio deste ano em relação ao mesmo mês de 2025.
1: É a maior...